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3: Já estamos de volta, abrindo nossa segunda hora aqui do Boa Noite KTV, agora 9 horas e 2 minutos. E a primeira com Four Non Blunts.

0: KTV FM, o tempo todo com você, as melhores músicas pra você, Jota Quest, vem andar comigo, fechando mais meia da só de músicas, aqui só tocou música boa, hein, Adele, Kelly Clarkson, Kid Abelha, George Michael com Elton John e a primeira com Fornum Blunts. 9 horas 28 minutos, fechando assim meia hora só de músicas, temperatura em Cascavel 8 graus, voz com 10, já voltamos.
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0: Agora 9 horas e 31 minutos, voltamos com mais meia hora só de músicas. Obrigado pela sua audiência.
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0: E a primeira com Double.

0: TV Firme o tempo todo com você, Joana, fechando mais uma hora aqui do Boa Noite com a TV com Amanhã Talvez. Meia hora só de músicas, as melhores pra você com Rod Stewart, Bon Jovi, Kel Smith, Dylan Jr. e a primeira Double. 9 horas 59 minutos, 8 graus em Cascavel, 9 em Foz. 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
0: De volta, abrindo mais uma hora aqui do Boa Noite KTV, nossa terceira hora, com meia hora só de música.
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0: Agora 10 horas e 2 minutos, seguimos com No Doubt.

KTV FM, o tempo todo com você, Erasmo Carlos com Renato Russo, a carta agora 10h14, seguimos com meia noção de músicas, as melhores para você, Phil Collins.

0: Fica a TV Filme o tempo todo com você, Heróis da Resistência, fechando mais meia da só de músicas com Só Pro Meu Prazer. Ted Twins, Kenny Loggins, Phil Collins, Erasmo Carlos com Renato Russo, Nickelback e a primeira com No Dub, Don't Speak. Agora 10h30 e a temperatura continua 8 graus em Cascavel, 9 em Foz. Já voltamos.
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0: De volta com o Boa Noite KTV para 10h33. Obrigado pela sua audiência.
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0: A primeira do bloco com Jason Mars.

0: KTV Firme o tempo todo com você, Nico Rezende, fechando mais uma hora aqui do Bolão de KTV com Esquece Vem. Agora 10 horas 59 minutos, esse é o Bolão de KTV com você até às 11 da noite, até meia-noite, né? Já quase 11 horas, a temperatura em Cascavel 7 graus, tá caindo. Foz do Iguaçu com 9, já voltamos.
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0: De volta abrindo nossa última hora aqui do Bando de KTV, agora 11 horas e 1 minuto.
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0: A rádio é a KTV FM. O artista é Bryan Adams, a música Heaven.

KTV FM, o tempo todo com você, Sting, Fields of Gold. Agora, 11 horas e 18 minutos, seguimos com Simple Red.

0: FM o tempo todo com você. Take That, fechando mais uma só de músicas com Back for Goods. New Kids on the Block, Simple Red, Sting, Joey Cocker com Jennifer Warnes, Rick James com Smokey Robinson e a primeira variada, Heaven. 11 horas 29 minutos, 6 graus em Cascavel, 8 em Foz. Já voltamos com a nossa última meia hora.
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0: Voltamos com o último bloco do Boa Noite KTV, agora 11 horas e 32 minutos.
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0: E começamos com essa paulada aqui do Rockset.

Cada vez que é meu tempo todo com você, Ariane, Everybody Hurts, colocando um ponto final no Boa Noite KTV de hoje. Obrigado a você que esteve com a gente, pela sua audiência, pela sua companhia. Voltaremos amanhã a partir das 8 da noite. Agora faltam 7 minutos para meia-noite, a última de hoje, clássico com Eagles, Hotel California. Fique com Deus, até amanhã às 8 da noite. Tchau, obrigado.

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1: 4 e 2.

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8: Muito bom dia para você, 7h08, tudo bem, tudo legal, tudo bacana, começando aqui na programação nosso Bom Dia KTV de hoje, terça-feira, 23 de junho de 2026, por aqui seu amigo William Henrique te fazendo companhia, a partir de agora vamos juntos na melhor programação, na melhor estação, até meio-dia, começando com da Nazaré, Dream On.

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9: KTV FM, bom dia, 7h38 agora, ótima manhã, atualizada. Tá tudo bem aí, como é que tá sendo a sua manhã, como é que tá sendo a sua terça-feira gelada, temperatura de 5 graus, sensação térmica de 2 graus neste momento. Muito bom dia pra você, onde quer que você esteja, uma ótima manhã, obrigado pela sua audiência, por você estar junto com a gente por aqui. Até meio-dia, o Iri Henrique te fazendo companhia. Vamos juntos na melhor programação, na melhor estação. Os melhores sucessos para você curtir estão aqui, KTV FM 94.5.

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1: Ótima manhã para você. Bom dia. Vamos aqui trazendo as nossas informações na programação KTV FM. Onde quer que você esteja, tudo de bom para você. Olha, o frio continua dando destaque e tom nessa terça-feira no Paraná. Depois da chuva dos últimos dias, o tempo fica mais estável na maior parte do estado, mas os casacos seguem indispensáveis. Segundo o Cimepar, destaque a chegada de uma massa de ar polar que traz temperaturas baixas e deixa a sensação de frio ainda mais intensa por causa do vento. Em algumas regiões, os termômetros mal conseguem subir durante a tarde. Em Cascavel, o dia começa com mínima de 4 graus. E a máxima não passa dos 12, o sol aparece entre nuvens ao longo do dia, mas não é suficiente para afastar o frio. A boa notícia é que não há previsão de chuva. Já em Foz do Iguaçu, o cenário é parecido. Manhã, pé de agasalho reforçado com mínima de 6 e durante a tarde o sol divide espaço com algumas nuvens e a temperatura pode chegar até os 14 graus sem previsão de chuva. Amanhã, quarta-feira, promete ser ainda mais gelado, segundo o Cimepar. As temperaturas voltam a cair durante a noite e a madrugada, aumentando bastante a chance de geadas em várias regiões do estado. A geada acontece quando o frio é tão intenso que pequenas camadas de gelo se formam sobre as plantas, telhados e veículos. O fenômeno deve atingir principalmente a metade sul do Paraná, mas pode aparecer também em áreas do oeste, incluindo municípios próximos a Cascavel e Foz do Iguaçu. O tempo segue firme com poucas chances de chuva, mas o amanhecer deve ser daqueles que fazem muita gente procurar mais alguns minutos debaixo das cobertas antes de começar o dia. A temperatura neste momento é de 5 graus em Cascavel, com sensação térmica de 3 graus, 5 graus neste momento também em Foz do Iguaçu. Olha, uma situação inusitada foi registrada pela Polícia Militar de Nova Laranjeiras na segunda-feira. Um homem procurou a corporação para denunciar uma ameaça sofrida durante uma cobrança de uma dívida, mas acabou sendo preso ao ser constatado um mandado de prisão em aberto contra ele. Segundo o relato, o homem foi cobrar um valor devido quando uma terceira pessoa teria interferido na situação. Conforme a denúncia, o suspeito sacou uma faca e tentou atingi-lo. Durante a confusão, a vítima caiu no chão. Ainda de acordo com o solicitante, quando estava caído, o agressor teria sacado uma arma de fogo e apontado o revólver em direção ao seu rosto, fazendo ameaças. Após receber as informações, a equipe policial realizou buscas para localizar o suspeito, mas ele não foi encontrado. No entanto, durante a confecção do boletim de ocorrência, os policiais verificavam que havia um mandado de prisão em aberto contra o próprio denunciante. Diante da ordem judicial, os militares deram cumprimento ao mandado e encaminharam o homem à carceragem do DEPEN em Laranjeiras do Sul, onde permanece agora à disposição da justiça. Mais notícias, acesse o portal ktv.com. Voltamos com informações e notícias para você em uma hora.
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3: Ótima manhã para você, 8:06. Bom dia, tudo bem aí? Tudo certo, tudo legal?
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3: Seguimos por aqui com mais músicas nessa manhã gelada de terça-feira, 23 de junho de 2026. Hoje, dia do Atleta Olímpico, dia nacional do desporto, também dia do lavrador. Para você que tá ligado junto com a gente, ligando seu radinho agora, muito bom dia, tá indo pro serviço, já chegou, tá curtindo nossa programação, muito bom dia, ótima terça-feira para você. Alô, Dair Antônio, ligado junto com a gente, bom dia, tá frio aí, Dair? Um chimarrão, aquele cafezinho quente, esperto, para esquentar essa manhã. Por aqui tem mais músicas agora, chega.

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19: KTV FM o tempo todo com você, 8h37, ótima manhã, manhã gelada essa, 5 graus, temperatura, sensação térmica de 3 graus. Vamos juntos aqui na melhor programação, na melhor estação, até meio-dia, os melhores sucessos para você. Participe 998-350101, bom dia para você. Chegando Gênesis.

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1: Ótima manhã para você. Bom dia. Vamos aqui trazendo as nossas informações na programação. Temperatura é de 6 graus neste momento, sensação térmica de 3 graus. Olha, a Receita Federal libera a partir das 9 horas, agora às 9 horas da manhã, a consulta ao segundo lote de restituição do Imposto de Renda Pessoa Física 2026. O pagamento dos valores será realizado no dia 30 de junho. Os contribuintes poderão verificar se foram contemplados por meio do site da Receita Federal, acessando a opção Meu Imposto de Renda e, em seguida, consultar Minha Restituição. A consulta também pode ser feita pelo aplicativo oficial da Receita para tablets e smartphones. Com 16 bilhões em créditos e mais de 9 milhões de contribuintes beneficiados, este é o maior lote da história em número de pessoas contempladas. O montante é igual ao liberado no primeiro lote pago em 29 de maio. E olha, a Copa do Mundo 2026 terá mais 4 confrontos hoje, terça-feira, pela segunda rodada dos grupos K e L. A primeira partida será entre Portugal e Uzbequistão, às 14 horas em Houston. Às 17 horas, a Inglaterra enfrentará a seleção de Gana, na cidade de Boston. Mais tarde, às 20 horas, será a vez de Panamá e Croácia se enfrentarem em Toronto. A rodada se encerrará com a partida entre Colômbia e República Dominicana do Congo, às 23 horas, em Guadalajara. Mais notícias, acesse o nosso portal ktv.com. A gente volta com mais informações a qualquer momento aqui na nossa programação ou em uma hora para você.
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1: KTV FM, 9 horas 6 minutos, ótima manhã. Tá tudo bem aí? Como é que tá sendo a sua manhã? Como é que tá sendo a sua terça-feira, 23 de junho de 2026? Por aqui o William Henrique te fazendo companhia. Vamos juntos até meio-dia. 998-350101. WhatsApp liberado pra você. Alanis Morissette.

0: 9h31. Bom dia, tudo de bom, boa terça-feira.
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8: KTV FM, o tempo todo com você, agora 9h35. Seguimos com mais músicas, com mais sucessos nessa manhã, abrindo mais um bloco para você. Participe junto com a gente, 998-350101. Mandar um alô todo especial para os nossos amigos ligados junto com a gente, nossa amiga Josi, curtindo nossa programação. Ótima manhã para você.

0: A TV FM o tempo todo com você, ótima manhã, obrigado pela sua audiência, pela sua sintonia. Tá chegando notícias.
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0: Vamos aqui trazendo as nossas informações na programação KTV, onde quer que você esteja, uma ótima manhã, temperatura subindo um pouquinho, 7 graus. Em Cascavel, 9 graus em Foz do Iguaçu. Olha, a Polícia Federal deflagrou na manhã desta terça a Operação Aliança 2, que tem como alvo uma organização criminosa investigada por contrabando, descaminho e lavagem de dinheiro. Ao todo, foram cumpridos 14 mandados de prisão preventiva e 20 mandados de busca e apreensão. A operação é resultado do aprofundamento das investigações iniciadas na primeira fase da Aliança, realizada no começo deste ano. Na ocasião, 5 policiais militares foram

0: presos por suposto envolvimento em um esquema de contrabando na região noroeste do Paraná. Segundo a Polícia Federal, o grupo investigado atuava na entrada irregular de mercadorias pela fronteira brasileira e contava em tese com apoio de agentes públicos, além de uma rede organizada de transportadores responsáveis por levar a carga até diferentes destinos. As ordens judiciais foram expedidas pela Justiça Federal de Guaíra e estão sendo cumpridas em municípios dos estados do Paraná, Mato Grosso do Sul e São Paulo. E olha, uma mulher foi presa na noite de ontem ao ser flagrada transportando uma Honda HR-V com registro de roubo em direção ao Paraguai, em Foz do Iguaçu. A abordagem aconteceu por volta das 23 horas nas proximidades da aduana da Ponte Internacional da Amizade. Durante o patrulhamento, equipes da Polícia Militar suspeitaram do veículo e realizaram a abordagem. Apesar de nada ilícito ter sido encontrado com a condutora, os policiais perceberam inconsistências nas informações repassadas sobre a origem e destino do automóvel. Em seguida, foi feita uma verificação detalhada dos sinais identificadores do veículo, sendo constatadas adulterações no chassi e indícios de adulteração na numeração do motor. Com apoio da DENARC e outras equipes policiais, os agentes conseguiram identificar por meio de leitura dos módulos eletrônicos que o HR-V original possuía registro de roubo no estado de São Paulo. Questionada, a mulher relatou que receberia uma quantidade em dinheiro para levar o veículo até o Paraguai. Diante dos fatos, ela foi presa pelos crimes de adulteração de sinal, identificador de veículo automotor e receptação. Mais notícias, acesse o portal ktv.com. A gente volta com informações em uma hora.
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0: KTV FM 10 e 5, bom dia. Ótima manhã para vocês, está tudo bem aí, tudo certo, tudo legal. A gente segue por aqui com mais músicas. E claro, você segue ligado junto com a gente. Abrindo mais um bloco, tem Ubi Forte, Every Break You Take.

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14: 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KTV FM, o tempo todo com você, 10h35. Bom dia. Ótima manhã, obrigado pela sua audiência, por você estar junto com a gente por aqui. Seguimos até meio-dia com as melhores para você. 998-35-0101, conta para mim onde você está, o que você está fazendo. Mandar um abraço para Alessandra, ligada junto com a gente por aqui. Tá ligadinha junto com a gente, pedindo sucesso, oferecendo para todo o pessoal que curte a nossa programação. Alô, Alessandra, ótima manhã para você. Tudo de bom, querida. Cris Duran.

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1: Ótima manhã para vocês, bom dia. Vamos aqui trazendo as nossas informações. Olha, o Grupo de Atuação Especial de Combate ao Crime Organizado, o GAECO, deflagrou na manhã de hoje a Operação Pura Sorte, que investiga uma suposta organização criminosa envolvida com a exploração do jogo de bicho, lavagem de dinheiro e outros crimes relacionados. Ao todo, foram cumpridos 35 mandados de busca e apreensão nas cidades de Foz do Iguaçu e Santa Terezinha de Itaipu, no oeste do estado. A ação contou com o apoio da Polícia Militar, incluindo equipes do Comando de Aviação, Comav. As ordens judiciais foram expedidas pelo juiz das garantias da terceira vara criminal de Foz do Iguaçu. O objetivo foi recolher aparelhos celulares, equipamentos eletrônicos, documentos e outros materiais que possam auxiliar no avanço das investigações. E olha, a vacinação contra a gripe estará disponível para toda a população acima de 6 meses de idade a partir de segunda-feira, dia 29 de junho. A ampliação foi pactuada entre a Secretaria de Saúde do Paraná, SESA, e o Conselho de Secretarias Municipais de Saúde do Estado do Paraná, COSENS, que representa os 399 municípios do estado. A medida foi oficializada por meio da deliberação da Comissão de Intergestores Bipartite, considerando a sazonalidade do vírus influenza e a cobertura vacinal alcançada entre os grupos prioritários. Com a ampliação, a expectativa é aumentar a cobertura e reforçar a proteção da população. As estratégias de vacinação serão definidas pelos municípios de acordo com a realidade e a organização da rede de saúde de cada um. A ampliação da vacina permitirá que mais paranaenses estejam protegidos nesse período de maior circulação do vírus, dos vírus respiratórios. Mas reforçamos o chamado grupos prioritários, especialmente crianças, idosos, gestantes e profissionais da saúde, que continuam sendo os mais vulneráveis às complicações da gripe. A vacina é segura, gratuita e está disponível em mais de 1.800 salas de vacinação em todo o Paraná. 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A gente volta com notícias e informações ao meio-dia no Jornal da KTV.
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5: KTV FM o tempo todo com você, 11:03. Bom dia, tudo bem aí, tudo bacana? Manda um abraço pro Dalila, pro Lopes, curtindo nossa programação. Alô, Dalila, alô, Lopes. Obrigadão pela sintonia de vocês também. Quem tá curtindo por aqui é o nosso amigo Gustavo Glazer. Ótima manhã pra você. Coldplay, Magic, abrindo nossa última hora de sucessos.

0: Ótima manhã para você, 11h28. Bom dia! Como é que tá a sua manhã? Temperatura neste momento é de 10 graus. Paradinha rápida, a gente volta já já trazendo muito mais para você. Fique ligado.
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0: KTV FM 11:32, faltando 28 minutinhos para o meio-dia. Já já chega por aqui na programação, Jornal da KTV, para você ficar muito bem informado. Abrindo nossa última hora tem Michael Jackson.

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Com essas e outras, a gente vai ficando por aqui. Na sequência, chega o Jornal da KTV na nossa programação, trazendo as informações aqui de Cascavel e também de toda a nossa região. A gente volta a se falar daqui a pouquinho, 1 da tarde, na programação com a nossa Estação KTV, tá bom? É rapidinho, desde já, obrigado pela sua audiência, pela sua sintonia. Um bom horário de almoço para você, a gente volta daqui a pouquinho. Deixo meu último sucesso aqui na programação. E claro, você curte Bruce Hornsby, That's Way It Is. That's Way It Is. Grande abraço, beijo grande, cuide-se, até mais, tchau, tchau.

0: Baixas temperaturas influenciam na rotina do cascavelense. Procura por bebidas e alimentos quentes já aumentou. Assistência social do município está preparada para atender moradores em situação de rua. Casa Pop, no bairro Santa Felicidade, e albergue noturno, no Parque São Paulo, tem 76 vagas disponíveis para acolhimento. Vacina contra a gripe será liberada para toda a população a partir da próxima semana. Agência Nacional de Energia Elétrica aprova reajuste de até 20% na conta de luz. Medida entra em vigor a partir de amanhã e logo os consumidores vão sentir a mudança no bolso. Bairro Cataratas, em Cascavel, recebe ação da Secretaria de Meio Ambiente. Durante 2 dias, SEMA nos bairros promove conscientização e limpeza urbana, além de microchipagem de animais e vacinação antirrábica. Depois de 22 anos funcionando embaixo de arquibancada de estádio, alunos de Escola Municipal de Foz do Iguaçu vão ganhar estrutura nova. Obras da nova escola na Vila Yolanda já começaram, com previsão de serem finalizadas em 22 meses. Jornal da KTV está no ar. Olá, uma boa tarde para vocês, sejam todos muito bem-vindos. O Grupo KTV de Comunicação agradece a sua companhia. Eu, Eliane Mendonça, fico contigo a partir de agora na TV, nas nossas FMs 94.5 em Cascavel região e 90.1 em Foz do Iguaçu, além das nossas plataformas digitais, acesse ktv.com. Terça-feira, 23 de junho. Contrato de limpeza e coleta de lixo é novamente prorrogado de forma emergencial em Cascavel. A situação se repete, né, desde 2021, e eu vou ao vivo com Del Rios, que tem mais informações, então, para a gente a respeito desse assunto. Mais uma prorrogação aí na história.
1: Verdade, Eliane, verdade. Boa tarde para você, boa tarde a todos. Mais uma prorrogação, mais 17 milhões e pouco para essa empresa que já faz esse serviço de coleta e limpeza, a retirada do lixo das ruas de Cascavel. É mais uma contratação.

0: situação emergencial, né, com dispensa de licitação, até porque a prefeitura ainda não definiu a concorrência que está em andamento para definir, então, uma nova empresa. A prefeitura, aliás, divulgou uma nota agora há pouco dizendo o seguinte, a gente tem a nota aí para mostrar. O município informa que foi formalizada a contratação emergencial e transitória para a continuidade dos serviços de limpeza urbana, coleta e transporte de resíduos sólidos urbanos na cidade. Ainda segundo a nota da prefeitura, a medida foi adotada após a análise técnica jurídica e administrativa realizada no âmbito do respectivo processo administrativo, tendo como objetivo assegurar a continuidade de serviços públicos essenciais para toda a população durante o período necessário. A conclusão das etapas remanescentes na concorrência número 15 e 26, atualmente em andamento para a contratação definitiva dos serviços. E essa contratação de agora possui caráter excepcional, temporário e transitório, estando fundamentada na necessidade de evitar qualquer risco de descontinuidade da coleta de resíduos e dos demais serviços de limpeza urbana, atividades diretamente relacionadas à saúde pública, à proteção ambiental e a salubridade urbana. Pois bem, então, essa empresa que já atua em Cascavel há muitos anos está inclusive envolvida em um processo onde a justiça definiu uma multa para pagamento do ex-prefeito Edgar Bueno e também do secretário do Meio Ambiente da época, porque a justiça entendeu que houve irregularidades naquela licitação e também na contratação desta empresa, que não teria vencido a concorrência. E essa empresa, desde então, continua atuando e sempre com a prorrogação do contrato de forma emergencial. Com relação à atual licitação em andamento, 7 empresas se mostraram interessadas, 4 delas continuam no certame. Estamos naquela fase de apresentação de documentação e também da capacidade técnica dessas empresas. Essa licitação em andamento tem um valor previsto de pouco mais de 438 milhões de reais, mas ainda não tem data definitiva para ser encerrada e haver essa contratação, então, dessa nova empresa. Eliane, vamos continuar com a empresa atual.
1: Obrigada, Del. Obrigada pelas suas informações. E olha, a primeira frente fria do inverno já avança pelo Paraná e deve derrubar ainda mais as temperaturas. A preocupação também é em relação, né, à população em situação de rua. Eu vou ao vivo com a Débora Evangelista, que não rolou aquela folga solicitada de ontem, né? E ela tem mais informações a respeito do atendimento oferecido pelo município aqui em Cascavel para essas pessoas que realmente, falando sério, né, Débora, que realmente precisam. Uma boa tarde para você.
2: É, Eliane, realmente, essas pessoas, né, que estão em situação de rua sofrem muito, principalmente à noite, né, porque muitas passam a noite na rua. Então, a assistência social do município oferece esse atendimento, fazendo esse acolhimento, trazendo então para os locais, né, onde essas pessoas podem passar a noite, recebem alimento quentinho, recebem, né, agasalho, cobertor, podem também tomar um banho quentinho, se aquecer mesmo durante esses dias mais gelados. O Leandro Souza, ele preparou uma reportagem, conversou também com a secretária de Assistência Social, explicando melhor como é feito esse acolhimento aqui em Cascavel. E a gente vai acompanhar na reportagem do Leandro Souza daqui a pouquinho. Mas a gente sabe, Eliane, que todos os anos, né, tem sido feito esse trabalho de acolhimento aqui em Cascavel. Então, tem a equipe da Assistência Social que vai, percorre as ruas da cidade, fazendo essa abordagem, convidando essas pessoas a irem ou para a Casa Pop, ou para o Centro Pop, ou então para o albergue noturno, onde várias vagas são disponibilizadas todos os anos para que essas pessoas sejam atendidas. Então, é isso que agora você vai conferir na reportagem.
3: Por aqui, a preocupação é com os moradores de rua. Em Cascavel, há vagas disponíveis para acolhimento destas pessoas. Casa Pop, no bairro Santa Felicidade, e albergue noturno André Luiz.
4: A gente já está preparado, os nossos moradores que são de Cascavel já vão estar acomodados em dois espaços nossos. E depois, os que não são daqui, a gente vai dar passagem para voltar para a sua cidade de origem. A gente garante os nossos. Só que a nossa preocupação maior não é nem esses daqui. A nossa preocupação é aqueles que não aceitam nada, não aceitam ser acolhidos. Então a gente está já preparando também cobertores, a abordagem vai, e quem não quer nada a gente vai dar o cobertor para não morrer de frio, né? Mesmo estando na rua, porque é um direito deles, se eu não posso obrigá-los a ir para abrigo, eles vão ganhar o cobertor.
3: Nas duas casas, os moradores de rua têm à disposição roupa, banho e alimentação. O problema é que nem todos querem isso.
4: Tem uns que ainda insistem em ficar com seu corotezinho na chuva.
5: Ainda segundo a secretária, boa parte dos moradores que circulam para o Cascavel, dos moradores de rua, tem origem brasileira. Os estrangeiros, quando vêm para a cidade, normalmente já vêm encaminhados para o mercado de trabalho.
4: Você não vê um estrangeiro. Muito difícil ele vir aqui pedir abrigo. Ele já vem com um emprego garantido e trabalha.
2: Bom, então a gente viu aí que a assistência social está realizando novamente esse acolhimento durante esses dias mais gelados. E durante a abordagem, né, como a gente ouviu a secretária falando, que o pessoal, né, os servidores não podem obrigar essas pessoas a irem para o abrigo. Então, vão disponibilizar um cobertor, mas é importante, né, para que vá, passe realmente a noite nesses locais mais protegidos, até porque a gente tem a previsão do tempo aí, né, Eliane, que as próximas noites vão ser muito frias, muito geladas, então esse trabalho é importante, né, depois não tem problema, vai, né, para onde preferir ficar, mas durante esses dias mais frios do ano, a assistência social, então, oferece esse acolhimento, tá? Então tem todos os locais, depois que essas as pessoas são encaminhadas e recebem, né, todos esses equipamentos para se manterem mais protegidos e quentinhos nesses dias gelados, tá bom? Volto contigo aí no estúdio, Eliane.
1: Obrigada, Débora. Obrigada pelas suas informações. Bem, e com a chegada, né, desse frio intenso, outra preocupação é com os hidrômetros de água. Mas esse cenário mudou, viu, gente? Os equipamentos instalados pela Sanepar passaram por mudanças e hoje são fabricados com materiais aí mais resistentes às baixas temperaturas. Vamos ao vivo com a Patrícia Cabral, que explica melhor para a gente o que mudou, Patrícia Cabral, em relação a isso. Uma boa tarde para você.
6: Boa tarde para você, Eliane. Boa tarde a todos. Pois é, por muitos anos, né, Eliane, a orientação da própria Sanepar era que quando as temperaturas baixassem, quando o frio chegasse, os hidrômetros fossem protegidos. Então, muitas pessoas protegiam ele, né, colocavam coberturas com papelão, às vezes com tecido, às vezes com partes plásticas. E a novidade agora é que a população, o consumidor, não vai mais precisar fazer isso, porque o que mudou foi a durabilidade e também o material que esse hidrômetro é confeccionado, é produzido agora. Quem explica para a gente sobre isso é o Sérgio Portela, que é o superintendente geral comercial da Sanepar, e ele vai esclarecer o porquê dessa mudança. Vamos acompanhar.
7: Os nossos hidrômetros, eles evoluíram com o tempo e hoje são feitos de materiais que resistem ao frio. Então, aqueles cuidados que antigamente a gente falava para os clientes de ter que cobrir no inverno, colocar uma caixa de papelão, agora não são mais necessários em função desses materiais novos que a gente está utilizando e da maior resistência que tem os medidores.
6: Então essa, Eliane, é a orientação agora para a população, né, para os consumidores. Não precisa mais proteger o seu hidrômetro do frio. A gente está, inclusive, aqui com um, a gente vai mostrar, porque a gente pode observar, esse é um modelo novo, né, moderno. Ele tem várias partes de plástico, né, completamente mais protegido já, de fábrica, né? Mas a Sanepar alerta, Eliane, para outros cuidados, né? Mesmo assim, não precisa proteger do frio, mas é preciso ter outros cuidados, por exemplo, a preservação do material, deixar ele num acesso fácil para os técnicos e também se preocupar em relação ao vandalismo, né? Porque apesar da gente perceber ali, olha, que não tem muitas partes metálicas, ele tem várias partes plásticas, não deixa de ser alvo dos vândalos e, por isso, acaba causando transtorno e até aumentando aí a sua fatura de água. Então, esses cuidados permanecem. Agora, a gente está falando muito de frio, né? A gente falou dos hidrômetros, né, Eliane? A gente tem mostrado as temperaturas que têm diminuído a cada dia e tem previsão ainda de sensação térmica de 0 grau ainda para essa semana. E a gente hoje deu uma volta pela cidade, porque muita gente, Eliane, eu sei que você também deve gostar de uma bebida bem quentinha agora no inverno, né? E a gente foi mostrar um pouquinho do comportamento das pessoas em relação a esses hábitos. Alguns, Eliane, já tomam café todo dia, né? Mas outros aumentam ainda mais o consumo e isso automaticamente aquece o comércio. Vamos acompanhar a reportagem. Ah, o inverno! O frio aumenta o gasto de energia do corpo. O nosso organismo tenta manter a temperatura interna em torno de 36, 37 graus. E para dar aquela ajuda, uma bebida que proporciona uma sensação imediata de aquecimento. E aumenta a procura por cafeterias e padarias. A rotina da Heloísa inclui cappuccino antes do trabalho.
8: Eu sempre tomo, mas no inverno com certeza bem mais, né? Porque daí a gente fica mais quentinho, é mais apetitoso tomar um café. Eu acho que aumenta bastante, sim.
6: E é fato. Quando a temperatura diminui, o consumo de café e bebidas quentes aumenta até 20%.
9: Com esse friozinho, a pessoa procura um aconchego, um calor. Então vem um chocolate quente, um café. As bebidas quentes sempre aproximam mais as pessoas.
6: E para atender a demanda, existe também um planejamento.
9: A gente aumenta um pouquinho a produção, os produtos, e tem uma linha de produtos que são melhores, vamos dizer assim, no inverno. Então, um bolinho, a gente tenta sempre trazer um bolinho quentinho na hora que tem um movimento, aumenta a produção de salgado.
6: E se depender do clima, a tendência é que a procura por um café quentinho aumente ainda durante a semana. E é bom ficar de olho no termômetro, porque a previsão do tempo para os próximos dias na região inclui sensação térmica de até 0 grau. O frio começa a ceder mesmo a partir do fim de semana, com tardes menos geladas. Mas não se engane, as máximas não devem passar de 18 graus no domingo. Até lá, muito cafezinho para vocês. Vale tudo, hein, Eliane? Para a gente dar aquela esquentadinha, né? Agora o sol apareceu, mas está ventando muito aqui em Cascavel. E vamos nos preparar, porque pelo jeito mesmo a gente vai ter que apelar aí por esses métodos para ficar mais aquecido. Eu volto com você.
1: Obrigada, Patrícia. Obrigada pelas suas informações. E olha, o dia começou mesmo, né? Com nuvens no céu, clima muito gelado aqui em Cascavel e todo o oeste. Logo cedo, temperatura mínima ali na marca dos 5 graus. Então, muito frio hoje pela manhã em Cascavel. E como a Patrícia falou, com esse vento, né? Que piora ainda mais a sensação térmica. O sol aparece por aqui e deve continuar assim durante todo o dia. Brilha forte, reina nessa terça-feira. A temperatura agora é de 10 graus em Cascavel, com imagens ao vivo da Avenida Brasil, que é a principal aqui do município. Seguimos até Toledo, o cenário é bem parecido. Também não tem expectativa de chuva para esta terça-feira. Muito sol por lá, mas as temperaturas não se elevam muito não, hein? Agora 11 graus em Toledo. E na fronteira também faz sol. A previsão é que continue assim durante toda a terça-feira. A temperatura por lá é de 11 graus nesse instante, com imagens ao vivo da Ponte da Amizade, bastante movimentada nesse instante. Duas filas sentido ao Paraguai e uma única fila no retorno ao Brasil. Vem aqui para o telão dar uma olhada, porque olha só, tem muita nebulosidade sobre o estado do Paraná. A gente consegue observar isso aqui nas imagens de satélite, porque mesmo que não tenha previsão de chuva, a expectativa é de que o céu se mantenha com muitas nuvens em quase todas as regiões. Mas o destaque mesmo é para esse frio, frio intenso, essa massa de ar polar que avança sobre o sul do Brasil, provocando então essa queda significativa de temperatura que nós já começamos aí a perceber, né, desde o período da manhã. Mas olha só, a expectativa é de que esfrie ainda mais aí no decorrer da semana, tá? Tanto amanhã como na quinta-feira, as mínimas previstas ficam ali próximas de 0 grau, inclusive não descarta aí o risco de geadas para várias cidades paranaenses e aqui para o oeste. Como que ficam as temperaturas hoje? Olha só, Foz do Iguaçu começou com 6, não passa dos 14, Toledo começou com 5, com máxima de 13, Cascavel começou com 4 graus, com máxima de 12, Umuarama, mínima de 12, com máxima de 23, Londrina, norte do estado, o pessoal de Londrina também aí passando muito frio, hein? 10 graus de mínima, 16 de máxima, Guarapuava, 3 de mínima, com 11 graus de máxima, e aqui na capital, Curitiba, começou lá com 9 e a máxima é de 14 graus para esta terça-feira. Nova Aurora, muito frio por aí também, né? Em Nova Aurora, mínima de 7 graus, com máxima de 14, assim como Iracema do Oeste, que também registrou mínima de 7, com máxima de 14. Céu Azul começou lá com 4 graus, máxima de 13, Palotina, mínima de 7 e máxima de 14 graus. Olha aqui no telão. As mínimas ainda para quarta, olha só, quinta, sexta, ainda segue com temperatura aí bem baixa, né? Então, semana muito gelada por aqui. E olha, a vacina contra a gripe vai ser liberada finalmente para toda a população do Paraná, mas isso a partir ainda da próxima semana, tá? Quem chega com mais informações aqui ao vivo no Jornal da KTV, Renan Gouveia. Muita gente, inclusive, viu, esperando por essa vacina, porque quem está liberado não vai tomar, mas tem um monte de gente na fila esperando para que seja liberada, né, a dose. Uma boa tarde, Renan.
10: Pois é, viu, Eliane? Realmente está acontecendo isso, viu? Uma boa tarde para você, uma excelente tarde também para todo mundo. Então vamos fazer o seguinte, vamos colocar ali na nossa agenda um compromisso não só com a nossa saúde, mas com a saúde coletiva. Na segunda-feira, procurar aqui, ó, uma unidade básica de saúde, a mais próxima da sua casa, para poder se proteger contra a gripe. O inverno, gente, já começou. E com o inverno também vem ali a questão das síndromes respiratórias. Mas o problema mesmo é que essas síndromes respiratórias, elas podem avançar para problemas mais graves, como, por exemplo, uma pneumonia, uma atelectasia, já pensou? Deus que me livre. Então, o jeito mais fácil de evitar essa complicação ou essas complicações é realmente tomando a vacina contra a gripe, tá? Aí, por conta disso, o governo do estado do Paraná fez aquela ampliação para poder fazer a dose da vacina para toda a população, isso a partir de segunda-feira, ou seja, todas as unidades de saúde do estado do Paraná, das 399 cidades, vão estar aí com a vacina, tá? De graça para a população. Nós conversamos aí com o secretário estadual de saúde, que ele falou a importância aí da vacinação e a ampliação da vacinação contra a gripe. Vamos ouvi-lo.
11: Ficou definido que o Paraná vai abrir no próximo dia 29 a vacinação da gripe fora os grupos prioritários. Ainda estamos abaixo da meta preconizada pelo Ministério da Saúde. Nossas equipes no estado todo estão fazendo um esforço imenso para vacinar em horários alternativos, vacinar nas escolas, vacinar em finais de semana. Preciso muito que vocês levem seus filhos, levem os idosos, que são as pessoas mais acometidas nessas baixas temperaturas. E, a partir do dia 29, se sensibilize também de buscar a vacina nas mais de 1.800 salas espalhadas por todo o estado do Paraná.
10: E é vacina de graça, tá? Para toda a população, inclusive quando chega nessa época do ano, aqui no oeste do Paraná, já existe uma preocupação da Secretaria Estadual de Saúde em realmente atender toda a população, porque os casos das síndromes respiratórias, elas aumentam, inclusive aumento de leitos em outras cidades, como por exemplo em Medianeira, aqui na nossa região mais próxima de Foz do Iguaçu, porque realmente a complicação vem. Então vamos fazer o seguinte, Eliane, vamos avisar, alertar o pessoal, procure a unidade de saúde a mais próxima da sua casa, certamente na segunda-feira, já tomar dose e se proteger e proteger o amigo também.
1: Obrigada, Renan. É isso aí, recado dado, tá? E pela décima vez, a Secretaria de Meio Ambiente de Cascavel realiza a ação SEMA nos bairros. E agora os trabalhos estão sendo realizados no bairro Cataratas e atendem aí também uma parte do loteamento colmeia.
12: A concentração das equipes de roçada, limpeza e recolha de volumosos foi no Salão Comunitário do Cataratas, onde também estão sendo repassadas diversas orientações. O SEMA nos bairros, da Secretaria de Meio Ambiente de Cascavel, é uma ação prática, mas também educativa.
13: Fazer a conscientização ambiental, mostrando que cuidar do bairro, que cuidar do espaço que a gente vive, é uma responsabilidade coletiva, que nós precisamos que a população nos ajude a manter esse bairro limpo.
12: Crianças da rede municipal de ensino foram levadas ao salão comunitário para informações importantes sobre o meio ambiente. Logo após a abertura, que foi bem rápida, as equipes se distribuíram para dar início aos trabalhos. A poda de árvore começou por essa que fica em frente ao salão comunitário mesmo. A roçada e limpeza começou pela rua Serra da Pacaraíma, ao redor do Ecoparque do Morumbi.
14: Limpar realmente os terrenos que já estão ali com o acúmulo de resíduo descartado, volumoso descartado na beira de ruas, de rios, né, nascentes. E vamos fazer também a parte de roçadas, de podas de árvore.
12: Assim como em outros bairros aqui da cidade de Cascavel, a questão dos lixos, dos volumosos, é sempre a grande demanda do SEMA nos bairros. Aqui, por exemplo, a gente percebe, né, que durante a roçada, muito lixo foi encontrado aqui nesse terreno, ou pelo menos pelo lado de fora da cerca. E aí, chegando um pouquinho mais para cá, a gente pode identificar o quê? Os volumosos. Esse problema tem crescido bastante aqui em Cascavel, mas há uma conscientização já melhorando. Olha só a quantidade de volumosos. Lá em cima tem uma máquina trabalhando, né, só para a retirada dos volumosos aqui dessa área.
14: Nós estamos no décimo, na décima edição. Então, com as 9 edições anteriores, nós já tivemos um aumento de 56% de pessoas que começaram a procurar, né, os canais do município para dar o seu descarte correto.
12: A recolha agendada de volumosos tem levado de 50 a 60 dias. Isso pode explicar a opção de descartar irregularmente ou o simples fato de colocar na frente da residência, esperando que o município dê a destinação correta para estes materiais.
15: A questão dos móveis, os volumosos, que a população não acha lugar de colocar, isso que está sendo dificuldade, é onde algumas pessoas colocam na frente e a prefeitura demora a buscar onde está jogando nas áreas ambientais. A gente cuida, mas mesmo assim, à noite, muitos moradores, com falta de consciência ou até conhecimento, acaba jogando esses imóveis nas áreas ambientais aí do nosso bairro.
12: Atualmente, a Secretaria de Meio Ambiente só tem uma equipe fixa para a recolha dos volumosos. A SEMA pede que a população, sabendo do prazo de 2 meses, se programe antes de trocar o mobiliário. Outros serviços oferecidos durante a ação estão relacionados ao bem-estar animal, só nesta terça-feira. Atendimento por livre demanda.
16: Nós estamos aqui oferecendo os serviços de vacina contra a raiva, né? Os atendimentos para os nossos animaizinhos, cachorrinhos, gatos. E temos também o agendamento para quem tem o CAD único para poder estar entregando as casinhas. E temos também as orientações aqui, que a gente vai estar orientando como que faz para castrar os seus animais, como que funciona. É só vir até aqui que nós estamos aqui para atender.
12: O SEMA nos bairros vai até novembro. A próxima ação será no Brás Madeira, no mês que vem.
1: Excelente oportunidade, né? E prepare o bolso consumidor. A energia elétrica pode ficar 20% mais cara no estado do Paraná. O reajuste proposto pela ANEEL preocupa produtores rurais que temem um impacto direto no orçamento e nos custos de produção.
17: A conta de luz vai ficar mais cara no Paraná. A revisão tarifária aprovada pela ANEEL prevê um reajuste de 19,2% para a Copel. Na prática, o impacto médio para o consumidor pode chegar a 20,5%, dependendo da composição da fatura. Com isso, a tarifa média deve passar de 64 para 76 centavos por quilowatt-hora. O reajuste provocou reação no campo. Aqui na região, os produtores rurais têm sofrido muito nos últimos meses, com as frequentes quedas de energia.
18: O que nós temos visto ao longo desses últimos anos é uma péssima qualidade na prestação de serviço da concessionária. Então, quer dizer, além de você estar pagando caro, o serviço é muito ruim. Praticamente todas as atividades, de uma maneira geral, a agricultura é um pouquinho menos. Evidentemente que você tem também naqueles que fazem a secagem dos grãos, também há um consumo bastante grande. Então, quer dizer, A atividade agrícola, ela demanda de muita energia, uns mais, outros um pouco menos, dependendo da atividade. Mas isso acaba impactando um custo maior.
17: O sistema FAEP, que representa os produtores rurais do Paraná, também repudia o aumento e afirma que a medida vai pesar ainda mais no custo de produção. A entidade lembra que muitos produtores já enfrentam prejuízos causados pelas quedas de energia nas áreas rurais. Problema que afeta diretamente atividades como a produção de leite, a avicultura e a suinocultura.
19: O Paraná é o grande produtor de proteína animal do Brasil, né? Ele lidera a produção de carne de frango, lidera a produção de peixes, é vice-líder na produção de leite, é um grande produtor de tabaco. Em comum, todas essas atividades têm a energia elétrica como um dos principais insumos de produção. Oscilação do nível de tensão, demora no religamento. Nós recebemos aqui na Federação de Agricultura do Estado do Paraná diariamente dezenas de casos de produtores rurais, sindicatos rurais, trazendo relatos de mais de 20 horas sem energia, 3 dias sem energia.
17: Agora, o sistema FAEP estuda medidas para tentar reverter ou amenizar o impacto do reajuste. E também cobra investimentos que garantam mais qualidade e segurança no fornecimento de energia no campo.
19: Tentar reverter esse aumento, ou pelo menos escalonar, pensar numa alternativa para que a gente não tenha, de um dia para o outro, um aumento de 20% nas nossas contas de energia. Nós estamos tentando, estamos avaliando também outras estratégias. No inverno, que a gente acaba aumentando o consumo de energia, vai ter um aumento também na tarifa de energia, então a gente deve esperar para julho e agosto um aumento muito substancial na fatura de energia.
1: E entramos em contato com a Copel, mas até o momento não tivemos retorno. E começaram as obras de uma nova escola municipal em Foz do Iguaçu com a promessa de acabar com um problema antigo. A nova unidade escolar vai atender a demanda de estudantes que há mais de 20 anos... 20 anos, gente. Tem aulas improvisadas debaixo de uma arquibancada de campo de futebol.
20: Parece um terreno comum, mas não é. Aqui será construído parte do futuro de Foz do Iguaçu. O espaço terá uma escola. As obras já começaram. Primeiro, tapumes para preservar o local. Tijolo por tijolo para construir uma nova unidade escolar.
21: É um projeto bem mais completo, 13 salas de aula, uma sala de informática, refeitório, quadra coberta, né? Então vai ampliar bastante o atendimento, né? Para as crianças estudarem.
20: A nova escola ficará assim. É a fachada projetada da Escola Municipal Professora Lúcia Marlene. A área total da obra é superior de 3 mil metros quadrados. Estrutura que permitirá funcionamento de tempo integral, atendimento com capacidade para 420 alunos.
22: A construção da nova escola vem com a promessa de colocar um ponto final em um improviso que dura há mais de 2 décadas aqui na fronteira. Nós estamos agora em uma arquibancada de um campo de futebol. E por incrível que pareça, tem alunos que na parte de baixo estão em sala de aula, de forma improvisada. São os alunos da escola professora Lúcia Marlene, que há mais de 22 anos estudam dessa forma mesmo, improvisada. Para a gente mostrar bem para vocês, aqui ó, são algumas janelas que do outro lado tem as salas de aula. Exatamente aqui nesse ponto, a gente consegue encontrar uma brechinha que aqui a gente consegue visualizar que, de fato, do outro lado tem uma sala de aula.
20: E tudo realmente é improvisado, adaptado, desde as salas de aula até o refeitório. A escola em funcionamento sequer tem biblioteca. A quadra para esportes não tem cobertura. Do lado de fora tem carro passando o tempo todo que faz barulho. E não mais. Agora, uma nova escola projetada para o futuro.
21: O investimento subiu para um pouco mais de 8 milhões, né? E com isso a gente ganhou toda essa infraestrutura a mais, né? Provavelmente, se tivesse sido construído naquele projeto inicial, a gente estaria talvez hoje buscando um projeto de ampliação já. E assim já vai sair um projeto original, completo para a escola integral, né?
22: O terreno da nova escola é carregado de polêmica. É na Praça das Aroeiras, no Jardim Social. Parte dos moradores do bairro entrou na justiça para impedir a construção da nova escola. O argumento é que o terreno foi doado para a finalidade de ser uma praça pública e não uma escola. A prefeitura recorreu e ganhou. Teve até início da obra em 2024, mas a empresa abandonou o projeto. 2026 chegou, o novo projeto foi feito, obra retomada, valor recalculado e novo prazo definido.
21: O prazo é de 22 meses, né? O prazo contratual, né? Se a empresa conseguir minimizar isso, seria ótimo, né? Mas o prazo é de 22 meses, né? Então, ou seja, em menos de 2 anos a gente espera estar com essa obra, inaugurando ela, com a criançada correndo ali no pátio, né?
1: A expectativa, né? E termina na próxima semana o prazo para atualização dos rebanhos aqui no estado do Paraná. Em Cascavel, quase 40% dos produtores ainda não fizeram a declaração. E quem não cumprir com essa exigência fica impedido de obter a guia de trânsito animal, que permite, então, aí a movimentação, né, entre as propriedades e o local de abate.
17: Todos os produtores rurais e proprietários de animais de produção, sejam eles de corte, leite ou postura, como galinhas, por exemplo, devem atualizar os dados junto à ADAPAR. A atualização é obrigatória e realizada anualmente. No Paraná, cerca de 375 mil produtores, distribuídos em mais de 320 mil propriedades rurais, precisam cumprir essa exigência. Só aqui em Cascavel, 2.766 produtores precisam fazer a atualização.
0: Aqui no Paraná, 69% dos produtores rurais já fizeram a atualização dos rebanhos. Mas aqui na região de Cascavel, esse número é ainda menor. 62% dos produtores já fizeram a atualização.
3: Tem municípios que já foi 100%. 90 e poucos, né? Tem municípios que sempre atingem rapidamente o índice, né? Mas tem alguns municípios que estão bem abaixo da média, abaixo até de 50% de comprovação.
17: Manter o cadastro atualizado é fundamental para o controle sanitário dos rebanhos e para garantir a rastreabilidade dos animais. As informações permitem que a ADAPAR acompanhe a situação do setor pecuário e atue rapidamente em casos de doenças que possam afetar a produção.
3: É importante para a gente ter uma ação frente a uma suspeita de enfermidade, a uma emergência sanitária, para comprovar para os países que vêm comprar os nossos produtos, que a gente tem esse cadastro atualizado que é fiel ao que existe nas propriedades.
17: Além das unidades da ADAPAR, os produtores também podem realizar a atualização no Sindicato Rural, facilitando o acesso ao serviço e evitando filas nos últimos dias do prazo. Quem deixar de atualizar os dados dentro do prazo poderá ser multado. Além da penalidade financeira, a propriedade pode enfrentar restrições para a emissão de guia de trânsito animal, documento essencial para a movimentação dos animais. Por isso, a orientação é não deixar para a última hora.
1: E aviso para os contribuintes que já podem consultar o segundo lote de restituição do Imposto de Renda à Pessoa Física 2026. A verificação pode ser feita no site ou ainda no aplicativo da Receita. Ao todo, são mais de 16 bilhões de reais em créditos e mais de 9 mil pessoas que serão beneficiadas. O pagamento dos valores será realizado na terça-feira que vem. Então, consulte aí, né, se você está nesse lote, nesse segundo lote. E vamos com imagens ao vivo do aeroporto aqui de Cascavel. Olha só, a temperatura de 10 graus agora. E imagens lá de Guaíra, da ponte Ayrton Senna. Por lá, a temperatura é um pouquinho mais elevada, né? Na marca dos 13 graus. E manutenção em reservatórios de água pode afetar o abastecimento na região central de Cascavel. Esse trabalho vai começar às 14h no tanque que abastece o condomínio Moradas do Sol. E a previsão é que o fornecimento de água, então, seja normalizado no período da noite, tá? Então, enquanto isso, a recomendação é economizar para não faltar. 12h35 agora. Você confere depois do intervalo. O motorista foge após atropelar motociclista no bairro Santo Inácio, em Cascavel. A vítima ficou em estado grave e precisou ser entubada. Eu volto já já.

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0: De volta com o Jornal da KTV, agora meio-dia 39, acidente entre carros próximo ao Terminal Sul de Cascavel deixa uma vítima ferida. Eu retorno com o Del Rios, que segue circulando aqui por Cascavel, né, e trazendo informação agora para nós.
1: Pois é, Eliane, na verdade são duas vítimas feridas, uma delas está sendo retirada agora pelos agentes do Corpo de Bombeiros, a esse senhor que estava nessa Eco Sport, que seguia pela rua Rio da Paz, né? E, de repente, um outro carro acabou entrando na frente dele. A batida foi bastante forte. Os dois veículos pararam praticamente na entrada do Terminal Sul, aqui na rua Rio da Paz. Esse senhor aqui ficou praticamente preso dentro do carro por cerca aí de 15, 20 minutos. Foi ajudado por populares aqui que estavam na frente do terminal até a chegada dos bombeiros. A primeira viatura chegou, conseguiu retirar o primeiro ferido que estava naquele carro vermelho logo ali. E segundo as informações que nós tivemos até agora, o carro vermelho estava estacionado, tentou sair, não percebeu a aproximação da Eco Sport e acabou, então, provocando essa batida. O senhor que estava no carro vermelho já está dentro da primeira ambulância que chegou. Ele foi retirado também do carro pelos bombeiros, colocado em uma maca, foi, então, para a ambulância. E agora esse senhor aqui está sendo socorrido pelas equipes do Corpo de Bombeiros. Ainda não temos informações da identidade e a idade também destes dois feridos e nem para onde eles serão levados a partir de agora. Mas pelo tempo que ele ficou ali preso dentro do carro, né, dentro da Eco Sport, é bem provável então que este senhor que está sendo socorrido agora, está sendo preparado para o transporte, vá para um hospital para fazer aí um check-up completo. Está sendo, então, já está amarrado na maca. Neste momento, vai para a ambulância, para a segunda ambulância que chegou aqui nesse acidente, né? Vieram também elementos do Corpo de Bombeiros para o desencarceramento. Duas ambulâncias, mais um autobomba-tanque nesse atendimento aqui, nesse acidente. Eliane.
0: Obrigada, Adel. Obrigada pelas suas informações. Então, direto lá da Rio da Paz, acontecendo agora em Cascavel e você vendo aqui no Jornal da KTV. E olha, a Polícia Militar do Paraná apreendeu quase 24 toneladas de drogas nos primeiros dias do mês de junho. O valor estimado das apreensões chega a 78 milhões de reais. Que é isso, hein? Que quantia significativa, Renan.
2: E só levando em consideração o mês de junho, tá, Eliane? O mês é, hoje é dia 23, então tem muitos dias ainda pela frente que esses números eles podem aumentar. Esses números eles foram apresentados durante um encontro envolvendo 5 secretários estaduais de segurança pública, incluindo aqui o nosso estado, o estado do Paraná. Então participam desse encontro aqui em Foz do Iguaçu os secretários estaduais de segurança pública também do Rio Grande do Sul, Santa Catarina, São Paulo e Mato Grosso do Sul. Um representante da Polícia Militar, o coronel, ele acabou mostrando esses números, mostrando a importância de fazer o combate, principalmente contra o crime organizado nessa região de fronteira. Vamos ouvi-lo.
3: Tivemos aí praticamente 24 toneladas de drogas apreendidas, 204 prisões realizadas, 33 armas apreendidas, quase 80 mil pacotes de cigarros retirados de circulação e um prejuízo ao crime de praticamente 80 milhões. Isso significa, na verdade, uma resposta imediata à população da preocupação da Polícia Militar em estar sempre bem atendendo a população paranaense, principalmente nessa região fronteiriça. Temos em destaque aqui a região de Cidade Gaúcha, Foz do Iguaçu, Santa Teresa do Oeste, Moarama, Cascavel, de forma geral, com todas as nossas unidades operacionais atuando, e em especial o Batalhão de Fronteira, que acaba realizando a grande maioria das nossas apreensões.
2: Bom, as forças de segurança, elas não deixam dúvidas, né, que realmente existe um aumento da criminalidade, de facções criminosas que agem, principalmente nas capitais aqui do Brasil, se fortalecendo aqui no estado do Paraná. Então, para realmente parar com isso tudo, operações vão ser realizadas não só nessa semana, mas também ao longo dos próximos dias, e a gente sempre vai estar acompanhando isso bem de perto. Veliane, é com você.
0: Obrigada. E motociclista é encaminhado em estado grave para o hospital após acidente registrado ontem aqui em Cascavel. O motorista do carro envolvido na batida não tinha habilitação. Ele fugiu do local, retornou a pé e foi preso pela PM.
4: O acidente foi neste local, no cruzamento das ruas Emires Ferre e Aníbal Cury, no Jardim Santo Inácio, região da FAG. A mulher de 32 anos estava nessa motocicleta quando foi atingida pelo carro. Ela sofreu traumatismo craniano grave e teve fratura na perna direita. Precisou ser entubada e encaminhada para o hospital universitário.
5: A vítima é muito grave. O eletrocapacete está próximo da vítima ali. Ela tinha sangramento no ouvido, a gente chama de otorragia, e não tinha nenhuma resposta aos estímulos, né? Nesses casos, são indícios de gravidade acentuada. Eu suponho que provavelmente bateu com a cabeça no asfalto.
4: O motorista do veículo tem 20 anos. Deixou o local logo após a batida. Ele alegou aos policiais que teve medo de represália, mas que acionou as equipes de socorro. Ele guardou o carro e voltou ao endereço a pé. Realizou o teste do bafômetro, que deu negativo. Apesar do carro estar regularizado, o condutor não possui carteira de habilitação e foi encaminhado para a delegacia. Alta velocidade, desrespeito à sinalização, acidentes frequentes, indignação dos moradores.
6: É simplesmente revoltante. Todo mês tem acidente aqui. Mês passado um carro capotou. Semana passada dois carros chocaram e agora teve essa colisão.
4: Ela conta que os moradores solicitaram melhorias na sinalização, incluindo semáforo ou rotatória.
6: O que mais me revolta é simplesmente o fato de ninguém olhar para cá, ninguém colocar um cruzamento, ninguém colocar um semáforo, ninguém fazer nada. É extremamente perigoso isso aqui.
7: Acidente entre motocicleta e carro é flagrado por câmeras de segurança na manhã de hoje no bairro Alto Alegre, em Cascavel. Imagens mostram a moto seguindo pela rua Maranhão, enquanto o veículo trafegava na mesma via sentido contrário. O motorista do automóvel realizava uma conversão à esquerda no cruzamento e a batida ocorreu. O motociclista sofreu ferimentos, teve uma fratura exposta e foi encaminhado ao HU. Homem é encontrado morto dentro de carro estacionado em pátio de posto de combustíveis às margens da BR-277 em Cascavel. O veículo permanecia com o motor ligado o dia todo, com um homem no interior do carro. A guarda municipal foi acionada. Diante da situação, a equipe do SAMU foi até o local e, após avaliação, o óbito foi confirmado. As causas da morte serão investigadas. A suspeita inicial é que a vítima tenha sofrido um infarto fulminante. Acidente envolvendo o caminhão e carro entre o acesso do distrito de Bom Princípio e a ponte sobre o rio Lopei deixa veículo de carga atolado em Toledo. O carro teria perdido o controle da direção após um problema em um dos pneus. Na sequência, o veículo atravessou o canteiro central e atingiu a parte traseira do caminhão. Para tentar evitar um impacto maior, o motorista do caminhão fez uma manobra e saiu para uma área de terra às margens da rodovia. Ninguém ficou ferido. Mais de 3 milhões de reais em mercadorias estrangeiras são apreendidos em operação na BR-277 em Cascavel. A ação aconteceu durante uma fiscalização de rotina nas proximidades do viaduto do Guarujá. Equipes da PRF abordaram um caminhão-baú e a documentação continha divergências nas informações. O veículo foi levado ao depósito da Receita Federal para a vistoria detalhada. Durante a inspeção, foram encontradas 130 caixas com mercadorias estrangeiras escondidas em uma carga de lâmpadas. Entre os produtos apreendidos estão smartphones, tablets, medicamentos e anabolizantes. A carga foi apreendida e o motorista foi encaminhado à delegacia da Polícia Federal. Câmera de segurança flagra momento que carro e motocicleta se envolvem em acidente no bairro Esmeralda, em Cascavel. Imagens mostram que os veículos seguiam por vias diferentes quando bateram no cruzamento das ruas Ametista e Turmalina. Com o impacto, a motociclista ficou ferida, recebendo atendimento das equipes de socorro no local. Ela foi encaminhada à UPA Tancredo para avaliação médica. Acidente entre dois carros no centro de Cascavel é flagrado por câmera de segurança na tarde de ontem. Um dos veículos seguia pela rua Cuiabá, enquanto o outro trafegava pela Carlos de Carvalho e houve a batida. A motorista de um dos carros sofreu contusões e foi atendida por equipes do Corpo de Bombeiros, encaminhada à UPA Tancredo. Engavetamento envolvendo seis veículos foi registrado no centro de Cascavel. Eles seguiam pela rua Antonina, quando uma caminhonete atingiu a traseira de um carro que estava à frente. Com o impacto, os demais automóveis que vinham logo atrás não conseguiram frear a tempo e acabaram batendo em sequência. Ninguém ficou ferido.
0: E você confere imagens ao vivo do norte do estado, cidade de Londrina. Por lá, temperatura agora de 17 graus. E também imagens aqui de Cascavel, da Avenida das Torres, em frente ao Centro Universitário FAG. 11 graus por aqui. Abertas as inscrições para o desfile de 7 de setembro em Cascavel. As empresas, entidades, associações e instituições de ensino que querem participar, né, desse momento de celebração à pátria podem fazer o cadastro pelo aplicativo cascavel.app/desfile. O prazo termina em 24 de julho, agora 12h50. Depois do intervalo, moradores de Cascavel têm só mais 3 dias para sugerir obras e melhorias para o orçamento 2027. Eu volto já.

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0: De volta com o Jornal da KTV, agora meio-dia 54, e moradores de Cascavel têm só até quinta-feira para sugerir obras e melhorias para o orçamento do ano que vem, o orçamento de 2027. Eu retorno com a Patrícia Cabral, que tem mais informações, e é importante, né, todo mundo participar, Patrícia.
1: É o momento, né, Eliane? É o momento de você sugerir, de você colocar lá a sua proposta. Até o dia 10 deste mês, Eliane, já eram 150 propostas que foram cadastradas pelos moradores aqui de Cascavel. Esse prazo termina agora, quinta-feira, dia 25. Então, você pode ainda acessar o site da Prefeitura, uma plataforma digital, onde você não precisa colocar seus dados pessoais, não precisa colocar seu nome completo, apenas a região onde você quer que essa proposta seja implantada e também a sua idade. Então, todas essas demandas que incluem aí desde unidades de saúde, escolas, trânsito, inclusive sinalização, elas serão então avaliadas e aí passam por essa análise e depois elas são encaminhadas para as secretarias responsáveis. Então, você que é de Cascavel tem aí a chance de participar, né, dessa destinação de orçamento para 2027. Então, acessa o site da Prefeitura, tem um banner lá, Participa Cascavel, e aí sim você vai poder colocar lá a sua proposta, indicando aí um orçamento, a destinação de uma verba para o que for mais necessário, segundo a sua opinião, segundo a sua visão, no local onde você mora ou na região onde você mora. Eu volto com você.
0: Aeroporto de Cascavel passa a ter base fixa da Polícia Federal. A medida reforça ações de combate ao tráfico de drogas, contrabando e também outros crimes federais. Importante, Débora Evangelista.
2: Importante sim, Eliane, até porque, né, tem aumentado muito o número de passageiros aqui no aeroporto de Cascavel. A Polícia Federal, ela já faz esse trabalho na área restrita aqui do aeroporto, mas até então não tinha uma base fixa. Eu vou mostrar para vocês onde fica essa base. Ó, a gente está aqui no saguão do aeroporto de Cascavel, aí aqui, olha, é o acesso para o embarque. Então, os passageiros fazem essa fila aqui e aí já acessam ali o embarque. A base da Polícia Federal, então, fica...

0: aqui do aeroporto, além aqui do saguão, onde os passageiros passam, né, durante o embarque e o desembarque também. Então, desde ontem, uma base fixa da Polícia Federal já está em funcionamento aqui no aeroporto de Cascavel. Volto contigo.
1: Vamos direto até o portal KTV.com. Alexandre Oliveira chega por aqui trazendo os destaques lá do nosso portal. Ali, boa tarde.
2: Oi, Eliane, boa tarde. Boa tarde para vocês aí que estão ligados com a gente. Não é só frio que está movimentando aqui a redação do KTV.com. Veja só esse susto dessa família lá no bairro Três Lagoas, em Foz do Iguaçu. Um acidente um tanto inusitado, né? Peças metálicas se desprenderam de uma torre de telefonia. A estrutura, então, foi parar dentro do banheiro. Era por volta de 7 horas da manhã de ontem, né? A família estava ali se preparando para o dia. Essa torre está instalada num terreno que fica bem do lado da residência. A estrutura pertence à empresa Vivo, que deve reparar aí os moradores. Em Foz do Iguaçu também está rolando uma ação do GAECO, que deflagrou uma operação intitulada Pura Sorte. São 35 mandados de busca e apreensão em Foz do Iguaçu e também tem ações em Santa Terezinha de Itaipu. Aparelhos de telefones celulares, equipamentos eletrônicos, documentos foram apreendidos aí nessa fase da operação, que investiga a lavagem de dinheiro e outros crimes relacionados ao jogo do bicho. O promotor conversou com a gente sobre esse caso.
3: Que em todos estes anos do GAECO de Foz do Iguaçu, esta foi a primeira operação envolvendo o combate ao jogo do bicho. Aparentemente, essa conduta soa como inofensiva, né? Pela grande parte, pela maioria das pessoas. Só que essa conduta, ela vem acompanhada, na maioria das vezes, de outros crimes, né, citados anteriormente, como lavagem de dinheiro, organização criminosa, corrupção. Então é fundamental, é indispensável que combatamos esse tipo de prática, esse tipo de conduta que gera recursos espúrios, né, em uma quantia vultuosa.
2: E um fazendeiro de Ponta Grossa foi multado em R$ 260 mil por desmatamento irregular numa área de preservação permanente. A retirada foi de aproximadamente 13 hectares e a intervenção atingiu a vegetação localizada às margens do rio Tibagi e também de outros três córregos. No local também foi encontrado corte de árvores exóticas. O caso também será encaminhado à Polícia Civil, né, para investigação. E uma câmera de segurança flagrou o momento de um acidente entre carro e carreta. Na manhã de hoje, aconteceu em Santa Teresa do Oeste. No vídeo dá para ver, né, o momento que o veículo de carga ele tenta cruzar a 277 para acessar a marginal. Nesse momento, o carro preto que seguia pela rodovia atinge a lateral da carreta. Até dá para ouvir, né, o momento da batida ali, a força do impacto, o carro derrapando por alguns metros, levantando fumaça. Tem o material completo acessando ktv.com. Ninguém ficou ferido. Alexandre Oliveira, para o Jornal da KTV.
1: E governo do estado entrega centenas de casas populares em Assis Chateaubriand.
4: As 586 casas foram construídas em parceria entre o governo do Paraná, Caixa Econômica Federal e uma construtora contratada. Os residenciais Jardim Assis Conviva 1 e Jardim Canadá 2 receberam investimentos de R$ 12,5 milhões em subsídios para o valor de entrada, por meio do programa Casa Fácil Paraná.
5: Nós damos a entrada para a pessoa conseguir fazer o financiamento, que chega a R$ 20 mil, e automaticamente faz com que as pessoas possam realizar o sonho da casa própria. A Assis Chateaubriand vem crescendo muito, né? E crescendo de forma planejada, que é o mais importante.
1: O Hospital Bom Jesus de Toledo terá nova estrutura e prevê ampliar a capacidade de atendimentos. O convênio para a construção da primeira fase do projeto foi assinado na manhã de hoje.
6: Estas são algumas imagens de como deve ficar o Hospital Bom Jesus daqui a 3 anos. O projeto para a construção da nova sede do OESP foi apresentado na manhã desta terça-feira, junto com o anúncio de um convênio de R$ 35 milhões, da Itaipu Binacional.
7: Nós temos feito investimentos em todos os municípios, investimentos muito importantes, estruturantes na política socioambiental. Toledo está dentro disso. Toledo, nós temos tido uma atenção muito grande, temos feito grandes investimentos.
6: O ato contou com a presença de várias autoridades locais.

0: locais, estaduais e nacionais e foi realizado no auditório do Centro de Eventos Ismael Esperafico. A nova estrutura representa um dos maiores projetos da história da instituição filantrópica e tem como objetivo ampliar a capacidade de atendimento hospitalar para toda a região oeste do Paraná, garantindo mais leitos, novos serviços especializados e mais conforto para pacientes e familiares.
1: Hoje é um primeiro passo, é um dia para a gente de muito agradecimento, né? É uma obra que vai trazer, além do aumento da oferta de leitos, vai trazer muito mais conforto, uma estrutura muito mais confortável para o paciente, para o acompanhante e para toda a equipe de assistência.
0: O alvará de licença para a construção já foi emitido, autorizando formalmente o início da obra. E a expectativa da instituição é iniciar os trabalhos nos próximos meses. A expectativa também é de que em 3 anos o projeto seja integralmente executado. A nova sede será construída em um terreno de 50 mil metros quadrados. Na primeira fase, o projeto prevê 270 leitos para atendimento da população de toda a região, além da implantação de novos serviços especializados, como UTI pediátrica e cirurgia cardiovascular. Além dos 35 milhões de reais da Itaipu Binacional, ainda existe a garantia de mais 35 milhões do governo estadual e outros 20 milhões de reais de um financiamento junto ao BNDES, o Banco Nacional de Desenvolvimento Econômico.
1: Hoje anuncia 35 da Itaipu, mais um dia anuncio da CESA, e além disso nós temos, através do programa FIS do governo federal, um financiamento de 20 milhões de reais a longo prazo, com juros baixíssimos. Então aí já contempla 90 milhões de reais, né, para dar andamento nessa obra e acelerar tudo que for possível para a gente liberar essa nova estrutura o quanto antes para toda a população.
2: Isso é uma forma de consolidar a construção de um novo hospital. A OESP, que já tem um papel importantíssimo para a saúde de Toledo e da região. E é importante que ela se equipe também e tenha um hospital à altura do serviço que ela realiza para a comunidade do Oeste do Paraná. E nós realmente necessitávamos de ter aqui uma estrutura mais adequada para melhorar a qualidade de serviço prestado à nossa população.
0: Além dos 35 milhões de reais para a construção do novo Hospital Bom Jesus, as autoridades também visitaram as obras da nova sede da APAE de Toledo, com investimento total de pouco mais de 13 milhões de reais. Desse valor, 8 milhões e 500 mil reais são recursos da Itaipu Binacional. O projeto contempla mais de 3.300 metros quadrados de área construída.
3: É uma obra fantástica. Dá para ver só pelo seu tamanho a qualidade do atendimento que será oferecido aqui. Toledo já é um modelo no atendimento de políticas públicas, mas a APAE, sem dúvida nenhuma, vai ser uma referência, se não no Oeste, em todo o estado do Paraná.
4: Por hoje é isso então, gente. Em nome de toda a equipe de jornalismo aqui da KTV, eu agradeço a sua companhia. Amanhã, meio-dia, nos encontramos novamente aqui. Enquanto isso, acesse o portal ktv.com para informação em tempo real. 17h tem o programa Entre Nós. Coladinho ali, Jorge Guirado chega no comando DPC e atualiza todas as informações dessa terça para você, tá?
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7: Oi, gente, boa tarde para você. Tudo bem aí? Tudo certo? Tudo legal? Começando mais um Estação KTV por aqui, o William Henrique te fazendo companhia. A partir de agora, vamos juntos na melhor programação, na melhor estação. Onde quer que você esteja, tudo de bom para você. Começando bem, trazendo Bruno Mars.

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12: KTV FM o tempo todo com você, agora 1h32. Seguimos por aqui com mais músicas, com mais sucessos na nossa programação. Você segue ligado junto com a gente nessa tarde, terça-feira, 23 de junho de 2026. Por aqui o William Henrique te faz companhia até às 6. Temperatura neste momento é de 12 graus. Bonnie Tyler.

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1: Ótima tarde para você. Vamos aqui trazendo as nossas informações. Temperatura neste momento é de 12 graus. Olha, o contrato de limpeza e coleta de lixo foi novamente prorrogado de forma emergencial em Cascavel. A situação se repete desde 2021 no município. A contratação emergencial com dispensa de licitação é de mais de 17 milhões de reais. Em nota, o município informou que foi formalizada uma contratação emergencial e transitória para a continuidade dos serviços de limpeza urbana, coleta e transporte de resíduos sólidos e urbanos da cidade. Em nota, diz ainda que a contratação possui caráter excepcional, temporário e transitório, estando fundamentada na necessidade de evitar qualquer risco de descontinuidade da coleta de resíduos e dos demais serviços de limpeza urbana. Olha, um homem de 39 anos investigado por crimes de violência doméstica e familiar contra a mulher foi preso na manhã de hoje. A captura foi realizada por policiais do Grupo de Diligências Especiais GDE da 15ª Subdivisão. Segundo a Polícia Civil, o suspeito era alvo de mandado de prisão preventiva expedido após investigação relacionada às ameaças feitas contra a ex-companheira. De acordo com o boletim de ocorrência registrado em 20 de junho, a mulher relatou que vinha sofrendo constantes intimidações e ofensas. Entre as ameaças, o investigado teria afirmado que compraria gasolina para incendiar a residência da vítima. Horas depois, ainda durante a madrugada, a mulher recebeu mensagens de vizinhos informando que a casa dela, localizada no bairro Santa Cruz, estava em chamas. Após diligências

0: policiais, um homem foi localizado escondido em um sítio na zona rural do município. Ele foi abordado e preso sem oferecer resistência. Depois dos procedimentos na delegacia, investigado foi encaminhado à cadeia pública de Cascavel, onde permanece à disposição da justiça. Mais notícias, acesse o portal ktv.com. A gente volta com notícias e informações em uma hora.
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7: Ótima tarde para você, agora 14h06. Seguimos com mais músicas, com mais sucessos, abrindo mais uma hora até as 18h. O Henrique te fazendo companhia. KTV. Carly Rae Jepsen.

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10: KTV FM, o tempo todo com você, faltando 23 minutos para as 3 da tarde. A gente segue por aqui nossa programação com músicas, com sucessos. Você segue ligado. Billy Cash abrindo mais um super bloco.

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1: Ótima tarde para você. Vamos aqui trazendo as nossas informações na programação KTV FM. Temperatura neste momento é de 13 graus, sensação térmica de 11 graus. Olha, Cristiano Ronaldo voltou à entrada para a história do futebol mundial ao marcar contra o Uzbequistão na Copa do Mundo de 2026. O atacante português se tornou o primeiro jogador da história a fazer gols em 6 edições diferentes do torneio. Recorde coloca a camisa 7 à frente de Lionel Messi. Antes da partida, os dois dividiam a marca de gols em 5 Copas do Mundo. Com o novo feito, Cristiano passou a ser o único atleta a balançar as redes nas edições de 2006, 2010, 2014, 2018, 2022 e 2026. Além da inédita marca, o astro também alcançou o número histórico. Agora, com 10 gols em mundiais, ele passou Eusébio na artilharia de Portugal em Copas do Mundo e se tornou o maior português a fazer 10 gols aí em edições de Copas do Mundo. E olha, com a chegada do frio intenso, muitas pessoas se preocupam com os hidrômetros, mas os equipamentos instalados para Sanepar passaram por mudanças e agora o material é mais resistente às baixas temperaturas. Por muitos anos, a orientação sempre foi proteger os equipamentos durante os dias frios, mas agora isso mudou. O superintendente geral comercial da Sanepar, Sérgio Augusto, explicou que os hidrômetros evoluíram e hoje são feitos de material que resistem ao frio. O frio aumenta procura por bebidas quentes. As baixas temperaturas também fazem aumentar a procura por bebidas mais quentes, aquecendo o movimento de panificadoras. O frio, aumenta o gasto de energia do corpo, E claro, o nosso organismo tenta manter a temperatura interna em torno de 36 a 37 graus. E para dar aquela ajuda, uma bebida quente proporciona sensação imediata de aquecimento e é fundamental. Previsão de tempo para os próximos dias inclui sensação térmica de até 0 grau. O frio começa a ceder a partir do fim de semana, com tardes menos geladas e as máximas não devem passar dos 18 graus no próximo domingo, dia 28. Mais notícias, acesse o portal ktv.com. A gente volta com informações em uma hora para você.
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6: Ótima tarde para você, 3 horas 6 minutos. Seguimos por aqui com mais músicas, com mais sucessos na programação. Segue ligado junto com a gente por aqui, onde quer que você esteja. Tudo de bom para você, obrigado pela sua audiência, pela sua sintonia. Até às 6 da tarde, William Henrique, te fazendo companhia por aqui.

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12: Ótima tarde para você, agora 3h34. Onde quer que você esteja, uma ótima tarde para você. Obrigado pela sua audiência, pela sintonia. Mandar um abraço especial para o Dair Antônio, ligado junto com a gente. Também quem está curtindo por aqui a nossa programação é o Alcleni Fávero. Ótima tarde, brigadão pela sintonia, por vocês estarem juntos com a gente por aqui na programação KTV. Onde quer que você esteja, tudo de bom. Obrigado por você estar junto com a gente por aqui. Armandinho.

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2: Ótima tarde para você. Vamos aqui trazendo as nossas informações na programação. Olha, crianças menores de 5 anos que não completaram o esquema vacinal já podem ser vacinados pelo SUS com a vacina Pneumovinte, que protege contra 20 soros, tipos de bactérias pneumococos, causadora de doenças graves como pneumonia e meningite. A estratégia nacional de imunização foi lançada no último final de semana pelo ministro da Saúde, Alexandre Padilha. O Paraná recebeu um lote inicial de 29.430 doses do imunizante. As vacinas destinadas ao Paraná fazem parte das primeiras 573,7 mil doses já enviadas aos estados. A previsão do Ministério da Saúde é disponibilizar mais de 6,1 milhões de doses ao longo deste ano para todo o país. Este é o quarto imunobiológico incorporado ao calendário infantil do SUS durante a atual gestão. O diferencial da nova vacina é a ampliação da proteção imunológica relacionada aos sorotipos que mais causam pneumonias invasivas, especialmente dos tipos 3, 6A, 19A, sendo mais abrangente que as formulações anteriores. A vacina também é contra otite média, condição que pode levar à perda auditiva, e infecção generalizada, que pode levar à morte. O SUS oferece vacinas conjuntas, a Pneumo 10 e Pneumo 13, como proteção mais robusta, a polissacarídea 23, que amplia contra mais tipos de bactérias. As formulações atualmente utilizadas estão alinhadas às diretrizes internacionais e apresentam uma relação custo-benefício. Com a incorporação da Pneumovinte, o Ministério da Saúde iniciará uma transição gradual para substituir esses imunizantes, já que a nova vacina amplia a proteção contra um número maior de sorotipos da bactéria pneumococo e aumenta o potencial de prevenção contra casos mais graves. A Pneumovinte será ofertada aos seguintes grupos prioritários: crianças menores de 5 anos, povos indígenas maiores de 5 anos de idade, idosos com mais de 60 anos mais acamados ou institucionalizados, pessoas com condições clínicas especiais atendidas nos centros de referência para imunobiológicos especiais, os CRIs. E olha, um homem de 42 anos foi ferido com golpes de faca na cabeça na tarde de hoje na rua Paranaguá, no bairro Interlagos, em Cascavel. Segundo informações apuradas no local, a vítima saía de casa quando foi abordado pelo agressor. Os dois teriam entrado em luta corporal no momento em que o homem foi atingido por dois golpes de faca na região da cabeça. Equipes do SEAT foram acionadas para prestar atendimento com apoio de um grande efetivo da Polícia Militar, médico e oficial do Corpo de Bombeiros. Após receber os primeiros socorros no local, a vítima foi encaminhada para uma unidade hospitalar para avaliação e cuidados médicos. A polícia deve investigar as circunstâncias das agressões e tentar identificar o responsável pelo ataque. Mais notícias, acesse o portal ktv.com. A gente volta com informações a qualquer momento ou em uma hora.
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5: KTV FM o tempo todo com você, 4 e 7 agora. Abrindo mais uma hora de sucessos por aqui. Seguimos com mais músicas e você, claro, segue ligado junto com a gente. Até às 6 da tarde, o Will Henrique te fazendo companhia. 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Abrindo mais uma hora, tem Commodores.

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12: Ótima tarde para você, 20 minutos faltando para as 5 da tarde. Tudo bem? Como é que está sendo a sua tarde, a sua terça-feira? Temperatura 13 graus.

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1: Ótima tarde para você. Vamos aqui com as nossas informações na programação KTV FM, onde quer que você esteja. Obrigado pela sua audiência, pela sua sintonia. Olha, um caminhão que transportava aproximadamente 2 toneladas de maconha foi apreendido na tarde dessa terça-feira durante abordagem na BR-163, sem sede Alvorada, distrito de Cascavel. A ação foi realizada por equipes da Polícia Rodoviária Federal e da ROTAM, do 19º Batalhão da Polícia Militar. De acordo com informações apuradas, o veículo foi parado no quilômetro 229 da rodovia. Durante fiscalização, os agentes verificaram que a carroceria estava vazia, mas encontraram um compartimento escondido e um teto falso. No local foram localizados diversos tabletes de maconha. Pesagem oficial da droga ainda será realizada, mas a estimativa inicial é de cerca de 2 toneladas de entorpecente. Olha, técnicos da Secretaria Municipal de Meio Ambiente do Instituto Água e Terra IAT realizaram monitoramento da qualidade da água em 5 rios que integram a microbacia do Rio Marreco em Toledo. A ação marca uma nova etapa do projeto Rio com Vida. O trabalho envolveu a coleta de amostras em 16 pontos distribuídos em rios e sangas da área urbana, incluindo a sanga Panambi, Arroio Marreco, sanga Jacutinga, sanga Cerro Corá e sanga Piahu. O material será analisado em laboratórios de Toledo e Curitiba com avaliação de parâmetros físicos, químicos e biológicos, como oxigênio dissolvido, pH, turbidez, fósforo total e coliformes, entre outros indicadores. Mais notícias, acesse o portal ktv.com. Voltamos com informações em uma hora no programa EPC.
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2: KTV FM o tempo todo com você, agora 5 e 6. Seguimos por aqui com mais músicas, com mais sucessos nessa tarde. Onde quer que você esteja, uma ótima tarde para você. Tem mais música abrindo a nossa hora nacional, Lulu Santos.

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5: Ótima tarde para você, 5h35 aqui na nossa programação. Uma ótima tarde de terça-feira para você, 23 de junho, até às 6, o Willian Henrique te fazendo companhia por aqui. As melhores músicas, os melhores sucessos no nosso Estação KTV. Paralamas, tenha uma boa.

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Finalizamos por aqui nossa estação KTV de hoje. Agradeço a sua audiência, a sua sintonia e, claro, convido você para continuar junto com a gente. Na sequência, chega por aqui o programa EPC. A gente volta a se falar amanhã na programação KTV FM a partir da 1 da tarde. Grande abraço, cuide-se, tudo de bom e até mais, se Deus quiser. Tchau, tchau.

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1: Olá, olá para você ligado na tela da KTV, para você ligado na KTV FM. Estamos chegando com o nosso EPC. Hoje é quarta-feira, Hoje é terça-feira, 23 de junho. Temperatura 9 graus. Amanheceu com 5, 6. Quem sobreviveu está aqui ainda, com as dores no corpo, as fraturas. Tudo bem, Luizinho? Como vai?
2: Aí, a melhor idade.
1: Melhor idade. O cara que inventou isso.
2: Viu? Da melhor idade. Cidade movimentadíssima hoje, verba para desenvolvimento, tanto na área rural quanto na área urbana, à vontade. Então, quer dizer, Cascavel vai ser um canteiro de obras até o final deste ano. Depois não saberemos mais.
1: Né? É?
2: Vamos. Durante o programa.
1: Mas as obras acontecerão, né, Luizinho?
2: Não, não.
1: Estão acontecendo, né?
2: É um canteiro já, isso é definido. Mas depois, para as próximas, quem sabe, né?
1: Ah.
2: Aí só Deus sabe.
1: Só Deus sabe. É. Bom, você falou.
2: Rapaz, se terminar todas essas obras que estão aí nos projetos e estão encampadas, estão certas já para serem feitas. Temos trabalho para muito tempo, viu?
1: É.
2: Principalmente de recap na área urbana, asfalto novo na área rural. Então, quer dizer, isso, esses projetos aí... Vai...
1: Mas com tanto recap, tanto asfalto novo, tanto estrada no campo e tudo, todo mundo ataca, critica o prefeito. E o outro não fazia só e era fama e tem uma aprovação monstruosa. Como é que é isso?
2: Marketing.
1: Ah, tá.
2: Viu? Você faça um curso de marketing que você vai entender o que é marketing e o que é realidade.
1: Ah, tá bom.
2: Entendeu?
1: Então tá bom. Então vê as nossas câmeras aí.
2: A hora que as pulseiras prateadas chegarem, Jorge, aí a gente vai falar.
1: Ou ali nossa Avenida Brasil, do alto do hotel Copas Verdes e do alto do trevo, da décimo marco atacado do alto do... Mostrando o nosso Trevo Cataratas e a nossa câmera mostrando a Carlos Gomes. E o teu áudio estava ruim? Tudo que você falou não saiu? O que aconteceu? Hã? Estava fraca a bateria. Esperaram começar o programa para trocar a bateria. Que
2: não
1: fase
2: culpa
1: nós estamos?
2: Minha, não. É que eu cheguei atrasado, Jorge.
1: Que
2: vou
1: fase...
2: lembrar eles. Eu
1: que
2: não fiz
1: fase
2: o teste
1: nós estamos,
2: também.
1: Hein, Luizinho?
2: Eu não fiz o teste.
1: Que fase nós estamos, né? Nós estamos dando ré, né, Luizinho?
2: Estamos.
1: Que barbaridade. Mas vamos em frente.
2: Vamos embora. Vamos
1: Nesta quarta-feira, a Foz do Iguaçu comemora o dia do padroeiro São João Batista e o Renan Gouveia conta o que abre e fecha na cidade.
3: Viu, Jorge? Dia 24 de junho é o dia de São João Batista, o padroeiro daqui de Foz do Iguaçu. E também é feriado municipal, já está decretado. Aí, por conta disso, também a Prefeitura de Foz do Iguaçu fez uma publicação no Diário Oficial mostrando os serviços que vão funcionar ou que não vão funcionar também durante esse feriado. Gente, basicamente, os serviços essenciais, eles vão se manter normalmente, tá? Aí nós estamos falando das nossas UPAs, a UPA do Murumbi e a UPA também João Samek e também a unidade de atendimento do Padre Ítalo, que fica lá no, na Grande Porto Meira. Essas unidades, elas vão funcionar 24 horas, não vão fechar, tá? Essas unidades. A coleta de lixo também é considerada um serviço essencial, vai funcionar normalmente e também os serviços de segurança pública. Funcionamento normal. Se alguém precisar de algum tipo de urgência ou emergência, o telefone da Guarda Municipal é 153 e o da Defesa Civil 199. Agora, um recado muito importante para quem depende do transporte coletivo, tá? Os

0: ônibus vão funcionar, vão circular normalmente, só que com a escala de sábado, tá? Para o pessoal dar uma olhada na escala de sábado, no horário que vai funcionar ali de sábado, só que no dia 24, no dia do padroeiro daqui de Foz do Iguaçu. O restante dos serviços municipais vão funcionar normalmente no dia seguinte, no dia 25 de junho. Esses são os recados, tá, Jorge, para toda a população. Eu volto aí com você.
1: Obrigado.
2: São
1: João Batista.
2: É, padroeiro.
1: Aliás, cumprimentar o padre Alcácio, porque a festa de São João Batista ali na igreja São João Batista, na Minas Gerais, foi espetacular, né?
2: Final de semana,
1: a população apoiou totalmente e teve resultado, foi muito bem feita, né? Olha, sugestões de obras e melhorias para o orçamento 2027 tem prazo até esta quinta-feira em Cascavel.
3: Ô Jorge, esse prazo termina na quinta-feira, dia 25. Então, até lá, a população aqui de Cascavel tem a oportunidade de sugerir algumas propostas que podem fazer parte do orçamento de 2027. São propostas cadastradas relacionadas ao trânsito, sinalização, área da saúde, educação e muito mais. Então, o cidadão, ele deve acessar o site da prefeitura, lá tem um banner do Participa Cascavel, e lá clicar e inscrever. Não precisa colocar nome completo, não precisa colocar dados pessoais, só a região onde você quer que essa proposta seja implantada e também a sua idade. Então, depois disso, essas propostas serão avaliadas, todas vão passar por uma análise e aí sim encaminhadas para as secretarias. Então, ainda dá tempo de participar, Jorge. Então, é só entrar lá no site e colaborar aí, né? Quem sabe dar a sua sugestão, propor a sua ideia para que ela seja incluída, então, no orçamento municipal de 2027. Eu volto com você.
1: E aí, Luizinho?
2: Bom, Jorge, o que, que eu vou falar sobre essas obras? É o que nós viemos falando direto aqui. Todas as obras são importantes para Cascavel. Agora, esperamos que o prazo também seja cumprido e esses prazos e essas empresas que venceram esses processos de licitações, Jorge, de fato entreguem o serviço, porque ultimamente estão vencendo e estão caindo fora, né? Depois você recebe lá a primeira parte e depois abandona porque o valor que dá a licitação é bem inferior àquilo que vai gastar e vai ser colocado para construir essas obras.
1: Vamos fazer o intervalo. A gente já volta aqui no nosso EPC. Você tem mais aí de Foz do Iguaçu e de Toledo.
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0: Voltamos com a CPC, você tem imagem da ponte de Guaratuba e da ponte Ayrton Senna em Guaíra. Temperaturas aí 9 graus em Guaíra, 14 em Guaratuba, 14 em Paranaguá, 13 graus em Arapongas, 7 graus em Pato Branco. 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Olha, e lembrando, o Grêmio completinho, hein? Falei hoje com o diretor de futebol do Grêmio, o Grêmio vem completinho. O reajuste pode deixar o custo da energia elétrica 20% mais caro no Paraná. Débora, conta essa notícia pra gente.
1: A conta de luz vai ficar mais cara no Paraná. A revisão tarifária aprovada pela ANEEL prevê um reajuste de 19,2% para a Copel. Na prática, o impacto médio para o consumidor pode chegar a 20,5%, dependendo da composição da fatura. Com isso, a tarifa média deve passar de 64 para 76 centavos por quilowatt-hora. O reajuste provocou reação no campo. Aqui na região, os produtores rurais têm sofrido muito nos últimos meses, com as frequentes quedas de energia.
2: O que nós temos visto ao longo desses últimos anos é uma péssima qualidade na prestação de serviço da concessionária. Então, quer dizer, além de você estar pagando caro, o serviço é muito ruim. Praticamente todas as atividades, de uma maneira geral, a agricultura é um pouquinho menos. Evidentemente que você tem também naqueles que fazem a secagem dos grãos, também há um consumo bastante grande. Então, quer dizer, a atividade agrícola, ela demanda de muita energia, uns mais, outros um pouco menos, dependendo da atividade. Mas isso acaba impactando um custo maior.
1: O sistema FAEP, que representa os produtores rurais do Paraná, também repudia o aumento e afirma que a medida vai pesar ainda mais no custo de produção. A entidade lembra que muitos produtores já enfrentam prejuízos causados pelas quedas de energia nas áreas rurais. Problema que afeta diretamente atividades como a produção de leite, a avicultura e a suinocultura.
3: O Paraná é o grande produtor de proteína animal do Brasil, né? Ele lidera a produção de carne de frango, lidera a produção de peixes, é vice-líder na produção de leite, é um grande produtor de tabaco. Em comum, todas essas atividades têm a energia elétrica como um dos principais insumos de produção. Oscilação do nível de tensão, demora no religamento. Nós recebemos aqui na Federação de Agricultura do Estado do Paraná diariamente dezenas de casos de produtores rurais, sindicatos rurais, trazendo relatos de mais de 20 horas sem energia, 3 dias sem energia.
1: Agora, o sistema FAEP estuda medidas para tentar reverter ou amenizar o impacto do reajuste e também cobra investimentos que garantam mais qualidade e segurança no fornecimento de energia no campo.
3: Tentar reverter esse aumento ou pelo menos escalonar, pensar numa alternativa para que a gente não tenha de um dia para o outro um aumento de 20% nas nossas contas de energia. Nós estamos tentando, estamos avaliando também outras estratégias. No inverno, que a gente acaba aumentando o consumo de energia, vai ter um aumento também na tarifa de energia. Então, a gente deve esperar para julho e agosto um aumento muito substancial na fatura de energia.
0: É uma surpresinha ruim, né?
4: Viu? E assim, de um dia para o outro, de um mês para o outro. É. Quando pega
0: alto, hein?
4: Bastante, Jorge. Você pegar aí uma fatura de R$1.000 mensal, Jorge,
0: sim,
4: vai para 1.200.
0: E daí tem mais os impostos, né? Acabam indo mais ainda. Olha, hidrômetros de água instalados pela Sanepar passam a ser fabricados com materiais mais resistentes às baixas temperaturas. A Patrícia Cabral tem as informações.
5: Em todo o Paraná, Jorge, são mais de 3 milhões e meio de hidrômetros. E a orientação da Sanepar até então era que em dias mais gelados eles fossem protegidos. Algumas pessoas colocavam papelão, outras partes de plástico, outras ainda algumas cobertas. Mas essa orientação mudou.
6: Os nossos hidrômetros, eles evoluíram com o tempo e hoje são feitos de materiais que resistem ao frio. Então, aqueles cuidados que antigamente a gente falava para os clientes de ter que cobrir no inverno, colocar uma caixa de papelão, agora não são mais necessários em função desses materiais novos que a gente está utilizando e da maior resistência que tem os medidores.
5: Mesmo assim, Jorge, a Sanepar continua orientando para outros cuidados, né? Seja em relação ao acesso ao equipamento, né, pelos técnicos da Sanepar, seja pela manutenção e preservação do material e também, principalmente, em relação à ação dos vândalos. Porque caso esses equipamentos sejam danificados, além do transtorno, né, de substituição, eles ainda podem causar vários problemas relacionados à fatura de água. Eu volto com você.
0: Obrigado, Patrícia. Ô, Lizinho, eu estava olhando aqui nas páginas, na verdade é uma publicação da Serasa Experian. O sul do Brasil, Paraná, Santa Catarina e Rio Grande do Sul, superou 216 mil tentativas de fraude em entidade digital no primeiro semestre de 2026.
4: Ô, louco.
0: É mole, cara.
4: Nossa.
0: O equivalente a uma diligência a cada 36 segundos. Que é isso? Caso as tentativas de fraude não fossem bloqueadas, poderia gerar um prejuízo potencial de 285 milhões de reais para as empresas e consumidores. Meios de pagamento liderou a participação regional com 43% das tentativas, bancos e cartões 19,4%, telefonia 13,2%. É mole, rapaz. Que coisa isso, hein? Onde vamos, hein? E o Norte teve 181.050, o Nordeste 333.139, o Sudeste teve 557.097 e o Centro-Oeste 188.725.
4: Tentativa de fraude é aquelas mensagens que você recebe, se não é você, diga não, coisa e tal, né? Daí você clica no não. Tá.
0: E tudo é sobre meios de pagamento, identificação, sim, identidade.
4: É
0: um assustador, hein? Já pensou se os caras conseguem entrar em todos? Porque entra em muito, né? Muita gente entra, né?
4: A gente tem o aplicativo das operadoras no telefone da gente. Aí vem uma mensagem da operadora pelo WhatsApp para você clicar ali para
0: dizer... E hoje a tua vida está no telefone, você tem tudo ali, né?
4: Tudo ali.
0: Olha, iniciam as obras da Escola Municipal em Foz do Iguaçu, onde os alunos têm aulas improvisadas debaixo de arquibancada há mais de 20 anos. Renan, conta pra gente aí.
7: Parece um terreno comum, mas não é. Aqui será construído parte do futuro de Foz do Iguaçu. O espaço terá uma escola. As obras já começaram. Primeiro, tapumes para preservar o local, tijolo por tijolo, para construir uma nova unidade escolar.
8: É um projeto bem mais completo, 13 salas de aula, uma sala de informática, refeitório, quadra coberta, né? Então vai ampliar bastante o atendimento, né? Para as crianças estudarem.
7: A nova escola ficará assim. É a fachada projetada da Escola Municipal Professora Lúcia Marlene. A área total da obra é superior de 3 mil metros quadrados. Estrutura que permitirá funcionamento de tempo integral. Atendimento com capacidade para 420 alunos. A construção da nova escola vem com a promessa de colocar um ponto final em um improviso que dura há mais de 2 décadas aqui na fronteira. Nós estamos agora em uma arquibancada de um campo de futebol. E por incrível que pareça, tem alunos que na parte de baixo estão em sala de aula, de forma improvisada. São os alunos da escola professora Lúcia Marlene, que há mais de 22 anos estudam dessa forma mesmo, improvisada. Para a gente mostrar bem para vocês, aqui ó, são algumas janelas que do outro lado tem as salas de aula. E exatamente aqui nesse ponto, a gente consegue encontrar uma brechinha
9: que aqui a gente consegue visualizar que, de fato, do outro lado, tem uma sala de aula.
7: E tudo realmente é improvisado, adaptado, desde as salas de aula até o refeitório. A escola em funcionamento sequer tem biblioteca. A quadra para esportes não tem cobertura. Do lado de fora tem carro passando o tempo todo que faz barulho. E não mais. Agora, uma nova escola projetada para o futuro.
8: O investimento subiu aí para um pouco mais de 8 milhões, né? E com isso a gente ganhou toda essa infraestrutura a mais, né? Provavelmente, se tivesse sido construído naquele projeto inicial, a gente estaria talvez hoje buscando um projeto de ampliação já. E assim já vai sair um projeto original, completo para a escola integral, né?
7: O terreno da nova escola é carregado de polêmica. É na Praça das Aroeiras, no Jardim Social. Parte dos moradores do bairro entrou na justiça para impedir a construção da nova escola. O argumento é que o terreno foi doado para a finalidade de ser uma praça pública e não uma escola. A prefeitura recorreu e ganhou. Teve até início da obra em 2024, mas a empresa abandonou o projeto. 2026 chegou, o novo projeto foi feito, obra retomada, valor recalculado e novo prazo definido.
8: O prazo é de 22 meses, né? O prazo contratual, né? Se a empresa conseguir minimizar isso, seria ótimo, né? Mas o prazo é de 22 meses, né? Então, ou seja, em menos de 2 anos a gente espera estar com essa obra, inaugurando ela, com a criançada correndo ali no pátio. Ali.
0: Vizinho. Assim, 22 anos, a molecada está, meninada, está estudando embaixo da arquibancada do campo do Flamengo. Eu conheço lá.
4: Salubre, né?
0: É do Flamengo lá, conheço lá. Luizinho, é um absurdo isso, né? Por causa de 8 milhões de reais, uma cidade que tem Itaipu como carro-chefe, né? E outra coisa, Luizinho, vamos falar aqui, a população que impediu a construção da escola para alegar que preferia uma praça pública, que também ficaria abandonada, né? Porque,
4: viu? Né? Como sempre.
0: Trocar por uma escola.
4: Viu? Dá licença, né?
0: Ah, por favor, né? Viu? Como é que pode? 22 anos, rapaz.
4: E aí a própria população não querer a construção de uma escola, Jorge.
0: 8 milhões de reais para Itaipu? Você vai ver daqui a pouco. É...
4: merreca.
0: Nada. Olha que novidade. Contrato da coleta de lixo é prorrogado de forma emergencial em Cascavel. Fala, Del Rios.
10: Jorge, agora é oficial. Saiu no Diário Oficial aqui do município a prorrogação do contrato com a empresa responsável pela coleta do lixo, a empresa atual. O valor desta prorrogação é de pouco mais de 17 milhões de reais. Segundo a prefeitura, essa prorrogação com dispensa, né, de licitação foi feita porque ainda está em andamento a licitação oficial que vai escolher a nova empresa para fazer esse serviço de coleta, transporte e retirada também de produtos sólidos das ruas de Cascavel e materiais recicláveis. A licitação de 348 milhões de reais teve 7 empresas interessadas, 4 delas continuam no certame. Ainda não há um prazo definitivo para o encerramento dessa licitação e a escolha, então, da nova empresa para a coleta. A gente lembra que estas prorrogações, né, com a empresa atual vem acontecendo desde 2021. Aliás, essa empresa que faz a coleta atualmente está envolvida aí num processo que já foi definido pela Justiça, que os antigos administradores do município, tanto o prefeito, na época, Edgar Bueno, e também o secretário de Meio Ambiente da época, quando essa empresa foi escolhida, de pagarem, essas pessoas terão que pagar uma multa de pouco mais de 11 milhões de reais, porque a Justiça entendeu que houve irregularidades na licitação e também na contratação. Volto com vocês aí no estúdio.
0: E aí, Luizinho?
4: Aí eu digo o seguinte, Jorge, e agora nós temos 4 empresas que estão no páreo aí para novo processo licitatório, 2 com sede em Cascavel. Uma que é a atual e a segunda é uma outra empresa aí que o know-how de coleta de lixo, parece-me que nenhuma por enquanto. Entendeu? Vamos ver a documentação apresentada e vamos ver qual
0: é. Mas atual não, atual é.
4: Não.
0: Está há quantos anos?
4: O know-how de uma das empresas não está em coleta.
0: Do jeito que você falou, dá a impressão que ninguém tinha.
4: É. Aí vamos esperar aí para ver a sequência aí do que vai ser protocolado e que vai ser validado, né?
0: É. Olha, a Secretaria Municipal de Meio Ambiente, nos bairros, o SEMA nos bairros chega ao Cataratas e parte do loteamento Colmeia. David, conta aí.
11: A concentração das equipes de roçada, limpeza e recolha de volumosos foi no Salão Comunitário do Cataratas, onde também estão sendo repassadas diversas orientações. O SEMA nos bairros, da Secretaria de Meio Ambiente de Cascavel, é uma ação prática, mas também educativa.
12: Fazer a conscientização ambiental, mostrando que cuidar do bairro, que cuidar do espaço que a gente vive, é uma responsabilidade coletiva, que nós precisamos que a população nos ajude a manter esse bairro limpo.
11: Crianças da rede municipal de ensino foram levadas ao salão comunitário para informações importantes sobre o meio ambiente. Logo após a abertura, que foi bem rápida, as equipes se distribuíram para dar início aos trabalhos. A poda de árvore começou por essa que fica em frente ao salão comunitário mesmo. A roçada e limpeza começou pela rua Serra da Pacaraíma, ao redor do Ecoparque do Morumbi.
13: Limpar realmente os terrenos que já estão ali com o acúmulo de resíduo descartado, volumosos descartados na beira de ruas, de rios, né, nascentes. E vamos ver também a parte de roçadas, de podas de árvore.
11: Assim como em outros bairros aqui da cidade de Cascavel, a questão dos lixos, dos volumosos, é sempre a grande demanda do SEMA nos bairros. Aqui, por exemplo, a gente percebe, né, que durante a roçada, muito lixo foi encontrado aqui nesse terreno, ou pelo menos pelo lado de fora da cerca. E aí, chegando um pouquinho mais para cá, a gente pode identificar o quê? Os volumosos. Esse problema tem crescido bastante aqui em Cascavel, mas há uma conscientização já melhorando. Olha só a quantidade de volumosos. Lá em cima tem uma máquina trabalhando, né, só para a retirada dos volumosos aqui dessa área.
13: Nós estamos no décimo, na décima edição. Então, com as 9 edições anteriores, nós já tivemos um aumento de 56% de pessoas que começaram a procurar, né, os canais do município para dar o seu descarte correto.
11: A recolha agendada de volumosos tem levado de 50 a 60 dias. Isso pode explicar a opção de descartar irregularmente ou o simples fato de colocar na frente da residência, esperando que o município dê a destinação correta para estes materiais.
14: A questão dos móveis, os volumosos, que a população não acha lugar de colocar, isso que está sendo dificuldade, é onde algumas pessoas colocam na frente e a prefeitura demora a buscar onde está jogando nas áreas ambientais. A gente cuida, mas mesmo assim à noite, muitos moradores, com falta de consciência ou até conhecimento, acaba jogando esses imóveis nas áreas ambientais aí do nosso bairro.
11: Atualmente, a Secretaria de Meio Ambiente só tem uma equipe fixa para a recolha dos volumosos. A SEMA pede que a população, sabendo do prazo de 2 meses, se programe antes de trocar o mobiliário. O SEMA nos bairros vai até novembro. A próxima ação será no Brás Madeira, no mês que vem.
0: Muito bom, né? Muito bom esse trabalho da Secretaria de Meio Ambiente. Infelizmente, a população, né, deixa a desejar, largando, né, esses volumosos aí, obriga, né, a Secretaria de Meio Ambiente a fazer esse trabalho, que está sendo bem feito. Olha a imagem da BR-277, chegando lá na Ponte da Amizade, Foz do Iguaçu, e a Ponte da Amizade, movimento, duas filas, né, uma fila para voltar ao Brasil e duas filas indo ao Paraguai. A gente vai fazer um rápido intervalo, nós já voltamos aqui no nosso EPC.
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0: Imagens de Londrina, 14 graus da capital do norte do Paraná. Voltamos com o nosso EPC. 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E agora vamos lá no portal, saber da Alexandra quais são as notícias do portal, Ali.
1: Oi, Jorge, boa noite. Boa noite para quem está com a gente aqui no EPC. Vou começar com uma situação de Cambira, no norte do estado. Um rapaz vinha fingindo que tinha leucemia por pelo menos 5 anos. Ele foi alvo de uma investigação da Polícia Civil, que concluiu esse inquérito e revelou aí que ele mentia, né? Esse é o delegado, o Dr. Vitor. Ele está explicando para a gente aqui nessa entrevista o que o Alan, esse rapaz que aparece nessa vaquinha, ele inclusive tinha feito uma vaquinha para arrecadar R$12 mil, dizendo que ele tinha câncer aí e precisava de ajuda. R$2.500, pelo menos com essa vaquinha, ele arrecadou. Mas as informações é que ele fez outras vaquinhas, teve bazar, inclusive realizado por pessoas da região onde ele morava, teve rifa, ele arrecadou de tudo, Pix, ele recebia transferências dizendo que ele tinha aí uma doença. O delegado explicou a situação, ele falava para as pessoas que tinha feito tratamento na região de Londrina, inclusive no Hospital do Câncer aqui de Cascavel e até no Einstein, em São Paulo. Nenhum dos hospitais registrou a passagem desse rapaz. Então fica aí o alerta, né, na hora que você vai ajudar as pessoas para tomar cuidado. Infelizmente, a gente sabe, tem muitos casos, inclusive, que procuram a gente por aqui pedindo para divulgar, mas muitas vezes é por enganação, trata-se realmente de um golpe. Esse rapaz, ele divulgar, a polícia conseguiu colocar no inquérito que ele usava o dinheiro, inclusive, para fazer viagens, como até ir para o Beto Carreiro aí, com o dinheiro arrecadado dessa vaquinha. E o GAECO fez uma operação na fronteira, em Foz do Iguaçu e também alguns alvos em Santa Terezinha de Itaipu. 35 mandados de busca e apreensão. A maioria foi em Foz do Iguaçu contra o jogo do bicho e crimes relacionados ao jogo de azar, né? A maioria dos casos investigados aí é a questão da lavagem de dinheiro que utilizam, né, por meio da questão do jogo do bicho. Ninguém foi preso. Neste momento da investigação, apenas aí mandados de busca e apreensão, o promotor fala sobre esse caso e acredita que a partir dessa investigação ali na fronteira vão ter outros desdobramentos aí na região. E falando na fronteira, imagina o susto dessa família lá do bairro Três Lagoas. Era de manhã, eles estavam ali se preparando para tomar o café da manhã, quando de repente uma peça se soltou dessa torre que aparece no vídeo, é uma torre da empresa de telefonia Vivo. Um pedaço da torre se desprendeu lá de cima e destruiu o banheiro dessa família. Olha a situação que ficou o banheiro. Peças grandes, inclusive, né? Ficaram bastante danificados com a ajuda dos moradores ali da vizinhança, eles conseguiram cobrir, até porque tem ameaça de chuva aí para os próximos dias. A empresa Vivo ficou de ressarcir essa família do bairro Três Lagoas, mas o morador contou, inclusive, que foi por pouco que ele não foi atingido, porque ele tinha acabado de levantar, né? Estava no banheiro, logo depois, esse pedaço aí desse equipamento caiu dentro do banheiro dele. Jorge.
0: Obrigado, Alexandre. Ô, Luizinho, com emendas, segundo a votação na Câmara, aprova regras para veículos elétricos em Cascavel. A Patrícia tem aí os detalhes.
2: As aprovações desta terça-feira, Jorge, apresentam restrições mais significativas do que as que já existem no Conselho Nacional de Trânsito.
3: Depois de 2 meses tramitando na Câmara, o projeto foi aprovado por unanimidade em segunda votação. Nesta terça-feira, 6 emendas foram apresentadas, uma delas vetada. A primeira emenda aprovada foi relacionada à retenção, remoção e multa de 2 unidades fiscais do município, atualmente em torno de R$ 120,00, e a possibilidade de realizar cursos ao invés da aplicação da multa. A segunda emenda ao texto, que restringe a circulação nas ciclovias, ciclofaixas e ciclorrotas, com velocidade máxima de 32 km por hora, também recebeu voto favorável. Aprovada a terceira emenda, que determina o prazo de 60 dias para a aplicação da lei. A quarta alteração apresentada, que obrigava a utilização de capacete de segurança certificado pelo Instituto Nacional de Metrologia, Qualidade e Tecnologia, o Inmetro, foi questionada por alguns vereadores por conta da inviabilidade econômica e vetada por 12 votos contrários. De acordo com o texto original, ficaria proibida a circulação em vias acima de 50 km por hora. Com a aprovação da quinta emenda, o tráfego fica permitido em ruas com velocidade máxima superior a 40 km por hora, desde que sejam realizados estudos técnicos. Antes disso, fica proibido. Aprovada também a sexta emenda, que proíbe o tráfego nas pistas de rolamento com velocidade máxima superior a 40 km por hora.
4: Nós podemos ainda sinalizar em alguns pontos uma velocidade menor. Então o órgão tem essa prerrogativa de sinalização na via onde ele vê que coloca mais em risco. Porque tem alguns pontos na ciclovia e na ciclofaixa que não dá para circular em 32 km por hora, porque há um número grande de população, há um número grande de ciclistas, então coloca em risco outras pessoas, mas a gente entendeu o objetivo deles na questão dos 32. E aí na questão dos 40 km por hora, vem de lei federal, que é só em vias até 40 km por hora, mas foi muito bem posto aí pelos senhores vereadores que nós vamos fazer um estudo, porque eles não querem tirar o direito de ir e vir do cidadão.
2: Agora, assim que a lei entrar em vigor, para conduzir um veículo elétrico, a pessoa precisa ter no mínimo 16 anos.
3: Não é permitido utilizar fones de ouvidos e é vetado também o manuseio de celulares. Não será permitida a circulação nas calçadas. Bicicletas elétricas e patinetes devem utilizar ciclovias, ciclofaixas e ciclorrotas. Caso elas não existam, deve ser usada a faixa da direita da pista, o mais próximo possível do meio-fio, sendo proibido trafegar na contramão.
5: Foi aprovado esse projeto tão importante, 6 emendas. As emendas também são muito importantes. Nós sabemos das definições, os encaminhamentos, foi articulado junto com a Transitar, com o governo.
3: Estão previstas campanhas educativas e ações de orientação aos usuários. A fiscalização ficará sobre responsabilidade da Transitar e da Polícia Militar.
4: A gente fará um decreto, né? Porque isso há uma necessidade também de regulamentar agora algumas questões, como que será feita, para onde que vai, se vai para o pátio, como que será recebido no pátio, entende? Então, até porque teve uma questão aí que foi muito bem colocada pela comissão, que os veículos que irão para o pátio, eles vão reverter para instituições de caridade.
3: Agora, o documento segue para a sanção municipal.
0: E aí, Luizinho?
6: Meu, eu vejo assim que fizeram e colocaram as regras. Agora resta colocar em prática, fiscalizar aí essas regras novas para a circulação dos autopropelidos e também das que são consideradas já uma moto, né? E aí vamos ver onde que vai ficar esses veículos que serão apreendidos. Porque para prender o veículo e deixar jogado, céu aberto, ainda mais um produto de elétrico, Jorge, vai estragar. Então, tem que ter muito cuidado também na hora da apreensão, ainda mais se for para reverter aí para uma entidade filantrópica.
0: 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Dona Leoni, ela falou que está ao volante. É no 3301-2600, escreva ingresso. Muita gente está mandando aqui no celular do EPC. Não é aqui.
6: Adicione esse número.
0: Não é aqui, é no 3301-2600, escreva ingresso. Vou sortear 5 ingressos. Olha, o Itaipu Parktec apresentou nesta terça o projeto Mais Enem em Cascavel. O Del Rios vai contar para nós.
7: O projeto Mais Enem tem o objetivo de preparar alunos da rede pública para o vestibular. É uma preparação gratuita promovida pelo Itaipu Parktec, com apoio da Itaipu Binacional, visando o acesso à educação de qualidade para os estudantes que, em muitos casos, não têm acesso aos cursos preparatórios. A proposta inclui aulas quinzenais de revisão, acompanhamento do desenvolvimento acadêmico, palestras formativas sobre a carreira e futuro do trabalho.
8: A educação é a grande ferramenta que a gente tem para mudar e transformar a vida das pessoas. E eu não tenho dúvida o quanto que esse projeto Mais Enem vai impactar aqui a vida dos estudantes do oeste, do sudoeste do nosso estado. E a gente espera, viu, Enio, que um dia essa ação chegue para todo o Paraná, porque ela vai ser uma ação de sucesso, vai ser uma ação exitosa.
7: O programa deve atender cerca de 12 mil estudantes da rede pública, nas regiões oeste e sudoeste do Paraná, com atenção especial às áreas de engenharia, informática e matemática. O próprio Itaipu Parque Tech será o responsável pela aquisição e distribuição dos materiais didáticos, além da organização das escolas que irão sediar os aulões quinzenais. Os estudantes também vão receber alimentação e apoio com o transporte.
9: O Mais Enem vem fortalecer a nossa educação e dar oportunidade a todos os alunos das escolas públicas.
7: O Mais Enem é uma boa notícia para os estudantes, que terão até o dia 28 deste mês para fazer a inscrição no projeto, através do site do próprio Itaipu Parque Técnico. Mas existe também uma outra notícia que vai simplesmente revolucionar toda a região. É o início do EVTEA, o Estudo Tecnológico de Viabilidade Ambiental também, que será feito pelo Itaipu Parque Tech para a abertura de um anel viário aqui em Cascavel. É o tão sonhado Contorno Norte. O Contorno Norte é um sonho antigo da comunidade e uma luta constante de empresários que precisam da via e toda a região para agilizar a viagem de quem trafega pela BR-277 e, assim, garantir mais segurança e mobilidade no trecho urbano da rodovia.
9: E nós já andamos um passo à frente, porque já fizemos uma audiência técnica com empresas do Brasil todo, tem que ser empresas grandes, porque é um projeto bastante robusto, para fazer esse primeiro estudo. Feito esse estudo, a gente vai ter uma ideia de onde vai passar o contorno. A partir daí vem outros projetos para a execução da obra.
10: Quem ganha com isso não é Cascavel, que vai desafogar o trânsito, mas toda a nossa região, porque hoje você sair de Toledo, Guaíra, Medianeira, Foz do Iguaçu para Curitiba ou para o norte do país, nós temos, chegando em Cascavel, aquele sufoco. Isso vai desviar, quer dizer, nós vamos, esse pessoal desses outros municípios vão ganhar mais de meia hora de tempo para ir a Curitiba ou norte do Paraná, então não tem coisa melhor. Eu acho que já está vindo com atraso, mas nunca é tarde.
11: Nós estávamos esperando o processo correr no DENIT, que precisa de uma autorização do DENIT para outra empresa fazer o projeto. Então agora conseguimos, vencemos todas as burocracias e eu acredito que é o tempo de confecção do chamado EVTEA, o Estudo de Viabilidade Técnica e Ambiental, e depois partir para o projeto executivo. Aí é correr atrás dos recursos para fazer a obra.
0: E também, nesta tarde, a Itaipu Prefeitura de Cascavel assinou um acordo para a pavimentação de estradas rurais, construção de casas e reperfilamento de ruas. O Del Rios acompanhou.
7: Pois é, Jorge, a partir de hoje, então, Itaipu Binacional e Prefeitura de Cascavel têm um novo acordo para pavimentação e construção de casas na zona rural aqui de Cascavel e também para o reperfilamento de várias ruas que estão com problemas.
0: O investimento total é de cerca de 80 milhões de reais, metade da Itaipu e metade do município. A prioridade é a construção de casas e pavimentação de estradas na zona rural e o perfilamento das ruas na zona urbana.
12: E o trabalho é recursos para casas populares rurais, para estrada rural e nessa composição
13: Também como contrapartida, a prefeitura vai investir na reperfilagem e mais casas rurais. Então, é o dobro.
7: Pelo cronograma da prefeitura, serão pavimentados 4,14 quilômetros na estrada Linha Sanepar, Linha Peroba, 7,8 quilômetros na estrada São Salvador a São Roque e 9,2 quilômetros na estrada rural Sapucaia até a divisa com Corbélia. Além disso, haverá também a ampliação do barracão da agroindústria familiar.
14: São mais 3 novas estradas, quase 20 quilômetros, que se somam aos 54,5 quilômetros já autorizados. A Itaipu vem se somar ao governo do estado e ao próprio cofre do município de Cascavel nesse grande projeto de transformação do nosso interior.
15: É a multiplicação da atividade agrícola para que você fortaleça a área urbana através da produção de alimentos. Isso acontece se você tiver um caminho. E quanto melhor esse caminho, você tem um produto que chega na cidade com maior competitividade.
16: Importante isso. Que bom, né?
6: É, tá mandando de volta aquilo que um dia já foi, né?
0: Ó, a Secretaria de Saúde libera vacina contra a gripe para toda a população de Cascavel na próxima segunda-feira. O Leandro vai contar aí.
17: A partir de segunda-feira, Jorge, 29 de junho, tem vacina para todo mundo. Foi uma decisão das secretarias municipais em conjunto com o governo do estado.
18: A vacina estará à disposição para toda a população com idade acima de 6 meses, reforçando a campanha de prevenção às síndromes respiratórias durante o inverno. Até o momento, a vacina só estava sendo aplicada aos grupos prioritários.
19: Bom, isso é através da deliberação da CIB, né, a Comissão Intergestores Bipartite, alinhado com os secretários de Saúde do Estado do Paraná e com a Secretaria de Estado de Saúde do Paraná, chegou-se o consenso de liberação da vacina para toda a população em geral.
18: As 46 unidades de saúde terão a vacina à disposição a partir de segunda-feira. A ideia é disponibilizar 45 mil doses para a população de Cascavel. As autoridades orientam que a população busque a vacina nas unidades de saúde. Desde o início da campanha, a vacinação é realizada de segunda a sexta-feira, das 8 da manhã até 15 minutos antes do fechamento de cada unidade. E assim vai funcionar a partir de segunda-feira para o público em geral. Desde o início da campanha, o município de Cascavel já aplicou mais de 63 mil doses da vacina contra a gripe no público-alvo. Mas o número ainda é considerado baixo. A campanha alcançou até o momento a cobertura vacinal de 45,74% do público estimado, que é de mais de 140 mil pessoas.
19: Nós temos ainda a orientação de manter a busca ativa, manter a orientação de chamada também dos grupos prioritários, né? É muito importante que as crianças se vacinem. Nós estamos tendo grande procura de crianças sintomáticos. Influenza tem acometido muitas crianças nesse momento. É o menor grupo prioritário com cobertura. Hoje, só 37% das crianças pertencentes ao grupo prioritário foram vacinadas. Temos os idosos com 50% de cobertura e temos as gestantes com 54%.
18: O inverno deixa a população vulnerável a doenças respiratórias. Por isso, a importância da vacina para evitar o contágio e a lotação das unidades de saúde.
19: A gente teve uma procura alta no domingo, mas ela tem sido em alguns dias pontuais. O problema é que isso acumula, né, quando todo mundo procura o atendimento todos ao mesmo tempo. Mas a gente tem conseguido controlar todas essas demandas, mas o que é importante? Os casos que estão se agravando, eles dependem depois de leito de UTI ou de um leito mais qualificado. A vacinação é o melhor caminho para que a gente se previna, para que a gente se proteja da forma mais grave da síndrome respiratória.
0: Olha, o secretário me manda aqui uma mensagem, ele falando que ele acaba de ter a informação de que vai receber 6 milhões de reais do governo do estado para custeio de média complexidade. E custeio de outros serviços. E especialmente vai resolver demandas como fisioterapia.
6: Oh, que bom.
0: Bom, né? Está meio travado, né? E olha, o número de motoristas flagrados aí, embriagados em Cascavel, dobra nos primeiros meses de 2026 em relação ao mesmo período do ano passado. A Débora vai mostrar para a gente.
20: Jorge, mesmo com 18 anos de lei seca, muitos motoristas ainda insistem e dirigem embriagados. Porém, as punições ficaram mais severas ao longo dos anos.
21: Em Cascavel, um caso registrado no último fim de semana chamou a atenção.
1: Um motorista de 39 anos dormiu ao volante e ficou com o carro parado por mais de uma hora em um semáforo da cidade. A polícia militar foi acionada e encontrou o condutor desacordado dentro do veículo. Segundo os policiais, ele apresentava sinais evidentes de embriaguez. O motorista se recusou a fazer o teste do bafômetro, mas, diante dos indícios constatados pela equipe, acabou preso. A Lei Seca completa 18 anos neste mês, com um alerta preocupante. Apesar de toda a fiscalização e das campanhas de conscientização, o número de motoristas flagrados dirigindo sob o efeito de álcool tem chamado a atenção. Só em Cascavel, entre janeiro e maio de 2025, foram registrados 338 casos durante operações de fiscalização da Polícia Militar, Transitar, Polícias Rodoviária Federal e Estadual. No mesmo período deste ano, o número praticamente dobrou e chegou a 657 flagrantes.
21: São esforços aí, principalmente da Polícia Militar com a Transitar, que somam esforços rotineiramente em operações Lei Seca, né, nas madrugadas, e tem surtindo muito efeito, né, na fiscalização. Então, por isso que a gente percebe que os índices estão aumentando. É o aumento da fiscalização, dessa forma conjunta das instituições, que está levando esse resultado.
1: E os riscos são enormes. Esse óculos, utilizado pela Transitar em ações educativas, mostra como fica a visão de uma pessoa que assume o volante depois de consumir bebida alcoólica, completamente embaçada. A capacidade de enxergar, reagir e tomar decisões fica comprometida, aumentando as chances de acidentes graves.
22: O álcool, ele tira a visibilidade, no caso, ou a pessoa vê em duplicidade, ou ela vê um buraco, ou ela não vê nada, porque daí depende de cada pessoa. Ela também, ela coloca, tira o reflexo, e não consegue reagir em tempo real. Por exemplo, demora mais na reação, ela não consegue frear na hora certa, ela não consegue... Imagina uma pessoa alcoolizada ter que cuidar de retrovisor, ter que pensar que ela tem que frear, trocar de marcha, e tudo aqueles comandos que ela tem que dar no veículo e ainda olhar os demais que estão em torno.
1: Mesmo após quase duas décadas da criação da Lei Seca, dirigir depois de beber ainda é uma das principais causas de mortes e ferimentos no trânsito brasileiro. A fiscalização continua intensa, mas a mudança de comportamento dos motoristas segue sendo o maior desafio.
20: Ao longo dos anos, a Lei Seca foi ficando mais rígida. As multas aumentaram, as fiscalizações ficaram mais intensas e as punições mais severas. Hoje, quem for flagrado dirigindo alcoolizado pode pagar uma multa de quase R$ 3.000, perder a carteira e até responder criminalmente.
23: Em 2008, essa multa de bafômetro era de R$ 191. Após 2012, ela foi alterada para R$ 957. E depois disso, em 2016, já faz 10 anos, ela está ali por R$ 2.953 alguma coisa. Também mais um ano de suspensão.
1: Desde a criação da Lei Seca, o teste do bafômetro se tornou um importante aliado na fiscalização do trânsito. E recusar não livra o motorista da punição. A Lei Seca prevê outras formas de comprovar a embriaguez.
23: O policial, no ato da abordagem, ele tem essa prerrogativa de que, por exemplo, a pessoa está com hálito etílico, está com roupas desalinhadas, está com olho vermelho. Isso, sim, pode gerar uma prisão. Caso o policial entenda, mesmo com a recusa ao bafômetro. Olha, eu não vou soprar porque eu não me sinto seguro de soprar, mas a pessoa está mal e mal conseguindo falar. Sim, ele vai ser conduzido à delegacia e a mesma coisa. Aí vai ser responder o administrativo mais o judicial.
6: Que questão séria é essa de se negar a soprar ou...
0: Ah, e continuar dirigindo embriagado, sem habilitação, viu? Que é isso. Ó, Luizinho, o Zero Hora fez um estudo sobre 120 folhas de pagamento rodadas no ano passado pelos órgãos do Sistema de Justiça do Rio Grande do Sul. Sabe o que ele encontrou? Um pagamento de R$ 787.063.000 de título de verbas indenizatórias, R$ 348.000, e vantagens eventuais, R$ 438.000, no Judiciário do Rio Grande do Sul. Daí é difícil, né?
6: Ah, viu?
0: Agradeço a audiência aqui na KTV FM, convido para estar conosco amanhã. A gente vai continuar na TV e nas plataformas digitais.

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1: Está no ar a Voz do Brasil. As notícias do governo federal que movimentaram o país no dia de hoje.
2: Olá, boa noite.
0: Boa noite para você que nos acompanha em todo o país.
2: Terça-feira, 23 de junho de 2026.
0: Vamos ao destaque do dia, segurança pública.
2: Novo Banco Nacional de Celulares com restrição vai reunir informações sobre aparelhos roubados, furtados ou extraviados em todo o país.
0: Ao comprar um aparelho, o cidadão também vai poder consultar o cadastro para saber se existe alguma restrição.
2: E notificações serão enviadas para esses celulares que estiverem em uso, para que o comprador entregue voluntariamente.
0: O presidente Lula destaca que nova ferramenta vai ajudar a combater o crime.
3: Se você souber de onde você comprou, melhor ainda, porque a gente

0: projeto que vai garantir a compra de 20 aparelhos de ressonância magnética para 15 estados.
1: E a gente vai falar também dos impactos do programa de aquisição de alimentos sobre a vida de agricultores.
2: Estudo divulgado pelo Ministério do Desenvolvimento Social mostra aumento da renda e redução da dependência de programas assistenciais.
1: Hoje, na apresentação da Voz do Brasil, eu, Mariana Jungmann e Luciano Seixas.
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1: Mais do que um bem de consumo, o aparelho celular concentra atualmente a identidade digital do cidadão.
2: Nele estão aplicativos bancários, documentos, senhas, meios de pagamento, autenticações eletrônicas e acesso a serviços públicos.
1: E a cadeia envolvida no roubo desses aparelhos aumenta a violência urbana e abastece o crime organizado.
2: Por isso, o governo lançou hoje a nova fase do Programa Nacional Celular Seguro, criando um banco de dados nacional para consulta sobre aparelhos roubados ou furtados.
3: Foi inaugurada nesta terça-feira uma nova etapa no enfrentamento ao roubo de celulares no Brasil. O presidente Lula assinou o decreto que institui o Banco Nacional de Celulares com restrição. Essa ferramenta reunirá informações sobre aparelhos roubados, furtados ou extraviados em todo o território nacional, como detalhou o secretário nacional de Segurança Pública, Chico Lucas.
4: Agora, qualquer policial do Brasil vai ver todos os registros, seja do Amapá, do Piauí, do Rio Grande do Sul, do Amazonas, todos vão ser vistos no mesmo sistema, porque nós vamos colocar o combate ao roubo e furto de celulares como prioridade da agenda nacional.
3: Por meio dessa integração, será possível identificar aparelhos com registro de roubo ou furto em utilização e encaminhar notificações aos usuários para devolução voluntária e regularização da situação junto às autoridades policiais. Desde 2020, já foram registrados cerca de 3 milhões de aparelhos aptos à recuperação. Com essa iniciativa, o governo passa a atuar diretamente sobre a cadeia econômica que sustenta esse tipo de crime, de acordo com o ministro da Justiça e Segurança Pública, Wellington Lima.
5: Não tem efeito apenas no que diz respeito ao celular. A violência urbana dos grandes centros, que é afetada com essa prática, que atemoriza tantos, vai ser modificada completamente na medida em que o programa ganha corpo e adesão. Toda a cadeia criminosa se modifica e esse incentivo diminui da prática do crime.
3: Em outra frente, os próprios cidadãos podem fazer sua parte por meio de uma ferramenta pública de consulta, que permite verificar se o aparelho possui restrição. O presidente Lula destacou a integração de bases públicas e privadas que viabilizou a medida e a importância de cada cidadão fazer a sua parte.
6: Vai ter a participação dos 27 governadores de estado, do governo federal, das agências reguladoras, das empresas de comunicação. Então, o que a gente está dizendo é que se você comprou um telefone sem saber que era roubado, mas comprou, você tem que procurar uma delegacia para entregar. Se você souber de onde você comprou, melhor ainda, porque a gente quer punir quem rouba, a gente quer punir quem vende, a gente quer punir o crime organizado.
3: Por meio do site ou do aplicativo do Programa Celular Seguro, o cidadão pode verificar a procedência de um telefone celular, tendo em mãos o número e-mail, um código de 15 dígitos que é como se fosse a identidade do celular. Esse número pode ser encontrado na caixa do aparelho, atrás da bateria ou discando asterisco Jogo da Velha 06 Jogo da Velha. Nesse último caso, o código aparecerá automaticamente. Reportagem Natália Koslick.
1: Novos equipamentos para o tratamento de câncer.
2: E aparelhos de ressonância para todas as regiões do país.
1: Investimentos de mais de 160 milhões de reais do Ministério da Saúde para ampliar o atendimento especializado no país.
2: O presidente Lula esteve hoje em São Paulo anunciando os investimentos.
0: O acelerador linear de alta tecnologia entregue ao Hospital Santa Marcelina, na Zona Leste de São Paulo, vai ampliar o tratamento de câncer na unidade. O equipamento é capaz de gerar raios-x precisos, exatamente no local do tumor, sem causar maiores danos no tecido saudável. O presidente Lula, que concluiu sessões de radioterapia este mês, destacou a alta tecnologia do equipamento.
6: A máquina que vocês vão fazer radioterapia aqui na Zona Leste é muito mais moderna do que aquela que eu faço em Brasília. E eu acabei de fazer 15 sessões de radioterapia. E nós não estamos fazendo favor. O que nós queremos é que, independentemente do lugar onde mora, independentemente da cor, independentemente

0: da religião. Todos têm direito a um tratamento igual, justo e de boa qualidade.
1: Também nesta terça-feira foram entregues aceleradores lineares em Fortaleza, Ceará, e em Sinop, no Mato Grosso. Em Sinop, que tem 500.000 de habitantes, a chegada do aparelho vai facilitar a vida de pacientes que percorriam até 1.800 quilômetros para receber atendimento em cidades como Cuiabá e Barretos. Já em Fortaleza, o acelerador linear vai para o Instituto do Câncer do Ceará, referência na região. A ampliação do cuidado aos pacientes com câncer é uma prioridade do programa Agora Tem Especialistas, que busca reduzir o tempo de espera por consultas, exames e cirurgias, incluindo os procedimentos radioterápicos. O ministro da Saúde, Alexandre Padilha, destacou as entregas dos aceleradores lineares em todo o país.
2: Nós estamos comprando nesses 3 anos 105 aparelhos, nenhum país do mundo está fazendo essa compra. Graças a essa expansão, todos os estados brasileiros têm agora um centro de radioterapia para cuidar da sua população. O último que faltava era o estado de Roraima, o equipamento já chegou lá, tratando a população inteira.
1: Durante o evento, Lula e Padilha assinaram ainda contrato que vai garantir a compra de 20 aparelhos de ressonância magnética para 15 estados. Os novos equipamentos contarão com investimento de R$ 111 milhões. Reportagem Graziele Bezerra.
3: Inaugurada hoje a primeira etapa das obras da nova Serra das Araras, na Via Dutra, no Rio de Janeiro.
4: O trecho de 4 quilômetros no sentido para São Paulo vai dar mais segurança viária e conforto para os motoristas e pedestres.
3: A inauguração contou com a presença do presidente Lula, que ressaltou a importância econômica do investimento para o estado.
5: Com investimento de R$ 1,5 bilhão, a nova Serra das Araras integra a modernização da Via Dutra. Com mais de 70% das obras executadas, o projeto deve aumentar a segurança e melhorar o fluxo de veículos. Nesta primeira etapa, foram liberados 4 quilômetros da pista de subida, no sentido São Paulo, com 4 faixas de rolamento e 8 novos viadutos. Segundo o ministro dos Transportes, Jorge Santoro, as obras resolvem um problema antigo da região.
6: Resolve um problema de uma rodovia que fica mais de 40 dias do ano fechada, se somar todas as interrupções que acontecem nela todos os dias, por acidente. A ideia aqui é segurança, olhar as pessoas.
5: O trecho recebe cerca de 390 mil veículos por mês, sendo mais de 1/3 de carga. Segundo a ministra-chefe da Casa Civil, Miriam Belchior, os benefícios vão além da infraestrutura.
7: E a gente investe em infraestrutura que a gente chama econômica, mas também infraestrutura social. É aumentar esse tipo de investimento que melhora a economia brasileira e melhora a qualidade de vida das pessoas nas cidades.
5: O presidente Lula destacou os impactos da obra para o desenvolvimento econômico e a geração de empregos no estado.
0: Eu tenho certeza que o resultado dessa obra aqui vai significar mais desenvolvimento para o Rio de Janeiro, mais empresas para o Rio de Janeiro e mais emprego de qualidade para o Rio de Janeiro.
5: Ao todo, serão 16 quilômetros de extensão, 8 em cada sentido. A nova configuração contará com 4 faixas por direção, 24 viadutos, 2 rampas de escape, 3 passarelas, iluminação integral, monitoramento inteligente e cobertura 4G. Reportagem Luciana Colares de Holanda.
4: Estudo divulgado pelo Ministério do Desenvolvimento e Assistência Social, Família e Combate à Fome apurou os resultados do Programa de Aquisição de Alimentos, o PAA, sobre a vida dos agricultores familiares.
3: E os números apontam aumento da renda de aumento de cerca de 30% na renda per capita das famílias.
4: E queda da permanência desses agricultores em programas de transferência de renda.
8: Agricultores familiares parceiros do Programa de Aquisição de Alimentos, o PAA, registraram aumento de até 30% na renda per capita. Além disso, estes agricultores reduziram até 57% a probabilidade de permanência no Cadastro Único, porta de entrada de programas sociais. Atualmente, 75% dos agricultores participantes do PAA, na modalidade compra com doação simultânea, estão inscritos no Cade Único. Os dados são de uma pesquisa realizada pela Universidade Federal do ABC e pelo Centro Brasileiro de Análise e Planejamento. Os resultados foram divulgados pelo Ministério do Desenvolvimento e Assistência Social, Família e Combate à Fome, que é gestor do PAA. O secretário de Avaliação, Gestão da Informação e Cadastro Único, Rafael Osório, falou sobre o PAA como ferramenta de emancipação econômica dos agricultores familiares.
9: Então, acessando o PAA, esse agricultor familiar que está no Cadastro Único, ele pode investir na sua produção, ele pode vir acessar outros programas, receber assistência técnica e, dessa forma, sair de uma forma definitiva do Cadastro Único e da necessidade de ter apoio de programas sociais.
8: A pesquisa mostra que os beneficiários na modalidade compra com doação simultânea tiveram aumento médio de R$ 50,00 na renda per capita. Isso equivale a um crescimento de 30%. Entre os participantes da modalidade PAA Leite, o aumento foi de R$ 32,00 por pessoa, um avanço de 19% na renda destes produtores. A secretária de Segurança Alimentar e Nutricional do MDS, Lilian Raal, destaca a importância do PAA para a garantia de comida na mesa dos brasileiros e para a economia.
10: Recurso público investido no programa de aquisição de alimentos retorna com muitos bons investimentos para a nossa sociedade, para cada pessoa que participa, mas também para a nossa sociedade como um todo, ao promover a venda de alimentos, comprando da agricultura familiar, principalmente agricultores do Cadastro Único, povos e comunidades tradicionais, povos indígenas, incluindo, abrindo a porta do mercado da comercialização para muita gente que vinha ficando para trás, ao mesmo tempo mostrando para os municípios a importância das compras públicas da agricultura familiar e de ações de segurança alimentar e nutricional.
8: O ministro do Desenvolvimento Social, Wellington Dias, elenca como meta para o PAA alcançar uma quantidade maior de pessoas, tanto os que produzem alimentos quanto os que precisam deles.
11: Mas é preciso uma jornada que possa alcançar maior escala e possa, a partir daí, colocar produtores, produtoras em condição de uma linha direto com o mercado. E é claro, com isso, elevar a renda.
8: Em 2024, o PAA alcançou 3.334 municípios brasileiros. 84% deles relataram ampliação da busca ativa de agricultores familiares. 76% apontaram avanços na identificação de pessoas em situação de insegurança alimentar. 29% dos municípios realizaram levantamentos junto a povos e comunidades tradicionais, o que ampliou estratégias de inclusão desses públicos no PAA. 86% dos municípios consideram decisivo o suporte oferecido pelo governo federal para a execução do programa. Para acessar a pesquisa na íntegra e conhecer detalhes sobre o PAA, busque por gov.br/mds. Reportagem Érica Brás.
3: Pois é, e além de melhorar a vida dos agricultores familiares, o programa de aquisição de alimentos também ajuda a melhorar a qualidade da merenda consumida pelos estudantes de todo o país.
4: É que parte dos alimentos frescos comprados pelo PAA é destinada à alimentação escolar, que agora usa menos ultraprocessados.
3: E comida fresca, feita na hora, abre espaço também para a criatividade das merendeiras.
4: Hoje, o governo do Brasil premiou as melhores receitas preparadas por essas profissionais.
12: Tem receita que vai muito além do sabor, tem afeto, cuidado e uma vontade enorme de ver os estudantes bem alimentados. Foi assim que 55 merendeiras de todo o Brasil conquistaram um lugar entre as melhores receitas da alimentação escolar do país. A Vânia Patrícia, de Boa Vista, em Roraima, apostou no frango flambado com creme de abóbora, prato cheio de sabor e memórias da culinária local.
13: O prato foi aprovado pelas crianças, gostaram e querendo, pedindo para repetir mais.
12: Já o Evandro dos Santos, de Francisco Beltrão, no Paraná, levou para a disputa um yakisoba vegano, receita de tradição e sabor.
14: Na composição dele, macarrão, os legumes, que os alunos não tinham tanta saída com os legumes e verdura. Então, veio essa inspiração, vamos fazer alguma coisa com nossos legumes, com a nossa agricultura familiar, que geralmente está com produtos orgânicos.
12: As receitas estão entre as vencedoras da terceira edição do concurso Melhores Receitas da Alimentação Escolar, realizado nesta terça-feira em Brasília. A iniciativa do Fundo Nacional de Desenvolvimento da Educação, o FNDE, valoriza o trabalho das merendeiras que todos os dias ajudam a levar uma alimentação saudável, equilibrada e de qualidade aos estudantes da rede pública. Fernanda Pacobaíba, presidente do FNDE, lembra que o Programa Nacional de Alimentação Escolar repassa anualmente cerca de 6 bilhões de reais para garantir mais de 50 milhões de refeições diárias. Em 2023, após anos sem reajuste, o FNDE elevou os valores para a compra de merenda. Também subiu de 30% para 45% a obrigatoriedade para a compra direta de alimentos da agricultura familiar e restringiu ultraprocessados nas escolas.
15: Cerca de 3 bilhões de reais do orçamento total do programa vão ser destinados à agricultura familiar. Mais oportunidades para pequenos produtores, mais alimentos frescos nas escolas e mais desenvolvimento nos municípios.
12: Com foco em alimentos mais saudáveis, o Programa Nacional de Alimentação Escolar quer mostrar com o prêmio que o principal ingrediente está todos os dias no prato servido aos estudantes. O carinho de quem sabe que alimentar também uma forma de educar. Um exemplo para os profissionais que fazem toda a diferença na vida das crianças, disse a primeira-dama Janja Lula da Silva, embaixadora da Aliança Global contra a Fome e a Pobreza.
16: São pessoas que conhecem os estudantes, as estudantes que acolhem com um sorriso, que oferecem afeto e oferecem também uma refeição saudável e ajudam a construir um ambiente escolar mais humano e acolhedor.
12: Além do reconhecimento, cada merendeira vencedora recebe um prêmio de R$5 mil. As escolas representadas pelas receitas também recebem R$8 mil para investir em equipamentos e melhorar a estrutura das cozinhas escolares. Reportagem Pablo Mundim.
3: O Brasil anunciou hoje um pacote integrado de ações voltadas para a população em situação de rua durante a programação da Semana Nacional de Políticas sobre Drogas.
4: A iniciativa interministerial prevê recursos para a qualificação de cozinhas solidárias, ampliação do atendimento em saúde e inclusão social de pessoas em contexto de vulnerabilidade.
3: Durante o evento, a ministra dos Direitos Humanos e da Cidadania, Janine Mello, reforçou que o país precisa avançar nas ações integradas de assistência para garantir direitos à população de rua.
17: A agenda de população em situação de rua, ela não é a agenda de um ministério só. O que importa é que a gente tenha um governo federal todo unido em prol e em defesa da proteção dos direitos da população em situação de rua. Não é um espaço de disputa, é um espaço de construção, é um espaço de avanço.
4: O Ministério da Justiça e Segurança Pública anunciou o maior esforço orçamentário da história para ações voltadas à população de rua.
3: Os repasses vão ser destinados à criação de novos Centros de Acesso a Direitos e Inclusão Social, os CAIS, executados em parceria com a sociedade civil e universidades.
4: O secretário-executivo do Ministério da Justiça, Ademar Borges, detalhou a distribuição dos recursos.
18: Nós aplicamos 46 milhões para 263 centros POP, 27 milhões na implantação de 30 unidades CAIS. Nós também fizemos um investimento para a formação de mais de 5 mil profissionais de segurança pública, para que esses profissionais tenham acesso a uma cultura orientada pela proteção de direitos humanos, além de mais 70 milhões de investimento junto com o Ministério de Direitos Humanos para o programa Cidadania POP.
3: Já na área da saúde, vão ser investidos 120 milhões de reais anuais para as equipes do consultório na rua, o que deve garantir atendimento em todas as unidades da federação.
4: O pacote também engloba o Ministério do Trabalho e Emprego e o Ministério do Desenvolvimento e Assistência Social, com a implantação de novas cozinhas solidárias e a formação profissional.
3: Atenção contribuinte, a Receita Federal abriu hoje as consultas para o segundo lote de restituição do Imposto de Renda 2026.
4: Trata-se do maior lote de restituição da história do país. Ao todo, o governo federal vai injetar 11 bilhões de reais na economia.
3: O valor vai beneficiar mais de 9 milhões e 500 mil contribuintes em todo o Brasil.
4: Desse total, cerca de 8 milhões e 900 mil pessoas utilizaram a declaração pré-preenchida ou optaram por receber via Pix.
3: A restituição será paga na próxima terça-feira, dia 30 de junho.
4: Para consultar o segundo lote, basta acessar gov.br/Receita Federal ou utilizar o aplicativo do Imposto de Renda no seu celular.
3: Projetos culturais, de esporte. Muitas das políticas públicas são patrocinadas por empresas estatais do governo do Brasil.
4: Esse contrato ou esses contratos são acompanhados de perto pela Secretaria de Comunicação Social da Presidência da República.
3: E para isso, a SECOM conta com uma plataforma que permite checar a implementação dos projetos patrocinados em todo o país.
19: É com o patrocínio que muitos projetos conseguem sair do papel. E quando esse patrocínio parte de empresas e órgãos públicos, regras devem ser seguidas para garantir, por exemplo, a transparência do processo. O acompanhamento da gestão desses recursos é feito pela Secretaria de Comunicação Social da Presidência da República, a SECOM, que agora ganhou uma plataforma mais moderna. Como explica Ana Luísa Fraga, diretora de patrocínios da SECOM.
20: O patrocínio hoje agrega muito à política pública. Então a gente está fazendo essa caminhada de melhorar a nossa ferramenta e transformar o patrocínio como política pública, agregando os dados que as estatais nos prestam de informação com relação ao que elas vão fazer.
19: 50 empresas parcial ou completamente controladas pelo governo federal ofertam patrocínios no país. Só em 2025, foram mais de 2.400 ações de patrocínio feitas por estatais. A secretária de Publicidade e Patrocínio da SECOM, Samantha Marchiori, afirma que a expectativa é que a nova ferramenta ajude a identificar onde os investimentos estão chegando e quais resultados estão sendo alcançados.
21: A gente avalia muito isso, se aquele projeto ele faz sentido para aquela região que está recebendo, seja um projeto de esporte, seja um projeto de cultura, e claro, se ele está dentro das condicionantes, né, que a própria governança dos órgãos passa.
19: A ferramenta incorpora recursos de monitoramento, avaliação de resultados e inteligência de dados para tornar a gestão mais transparente e eficiente, permitindo acompanhar em tempo real os impactos sociais, econômicos, culturais, esportivos, ambientais e territoriais dos investimentos. Reportagem Luana Karen.
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4: Mais de R$1 bilhão investidos na retomada econômica de comunidades rurais na bacia do Rio Doce.
3: A ação vai beneficiar comunidades rurais de 49 municípios de Minas Gerais e Espírito Santo, atingidos pelo rompimento da barragem do Fundão.
4: O recurso é destinado ao fortalecimento da agricultura familiar, ao incentivo à produção de alimentos saudáveis e à regularização gratuita de propriedades rurais.
3: De acordo com o Ministério do Desenvolvimento Agrário e Agricultura Familiar, o foco também é em recuperar o solo da região e abrir novos mercados para os produtores locais.
4: O governo federal já havia repassado mais de R$400 milhões para a retomada das produções rurais.
3: E essas foram as notícias do governo do Brasil.
4: Uma realização da Secretaria de Comunicação Social da Presidência da República.
3: Em produção da empresa Brasil de Comunicação.
4: Fique agora com as notícias do Poder Judiciário e do Congresso Nacional. Boa noite.
3: Boa noite para você e até amanhã.
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25: STJ aprova regras para que juízes decidam sobre participação de crianças e adolescentes em conteúdos digitais.
26: TSE determina a remoção de publicações que associavam político e partido a organizações criminosas.
25: TST divulga levantamento sobre risco de endividamento por motoristas por aplicativo.
26: Boa noite, eu sou Marcela Luiza.
25: Eu sou Walter Lima.
26: Conselho Nacional de Justiça aprova regras para a atuação de crianças e adolescentes na produção de conteúdo para plataformas digitais.
25: A medida é uma consequência da entrada em vigor do chamado Estatuto da Criança e do Adolescente Digital em março deste ano. Marta Ferreira.
0: A norma estabeleceu que crianças e adolescentes precisam de autorização judicial em casos de exposição nas redes sociais, tanto em perfil próprio quanto em canais de adultos, e quais são os procedimentos a serem adotados pelos magistrados. Entre os pontos a serem analisados estão o grau de exposição, a carga horária semanal e a remuneração. A resolução define prazos para a validade dessas autorizações. Os alvarás terão duração máxima de 12 meses para crianças e de 18 meses para adolescentes, podendo ser alterados a qualquer momento por decisão judicial.
26: TSE determina a remoção de publicação que associa Flávio Bolsonaro a facções criminosas.
25: Em outra decisão, o tribunal já havia determinado remoção de publicação que associava o PT a organizações criminosas. Mariana Fabri.
1: A ministra Estela Aranha, do Tribunal Superior Eleitoral, determinou a remoção de vídeo e imagens veiculados por diversos perfis em redes sociais que associam o pré-candidato à presidência Flávio Bolsonaro à operação da Polícia Federal denominada Unha e Carne. Para a relatora, o conteúdo extrapola os limites da crítica política admissível e constrói uma narrativa sem indicação de dado concreto, investigação formal ou imputação jurídica. Em outra decisão liminar concedida pelo vice-presidente do TSE, ministro André Mendonça, foi determinada a remoção de vídeo publicado nas redes sociais que associava o Partido dos Trabalhadores ao financiamento de campanhas eleitorais por organizações criminosas. O ministro entendeu que a publicação extrapola os limites da crítica política ao atribuir suspeita ao partido sem demonstração mínima de veracidade. Em ambos os casos, as decisões liminares determinaram a remoção das publicações em até 24 horas, sob pena de multa diária. O plenário do TSE ainda vai analisar os casos.
26: Levantamento do Tribunal Superior do Trabalho aponta que motoristas por aplicativo têm risco maior de se endividarem.
25: O que influencia isso são os custos e riscos com a atividade, além das condições de trabalho. Rossini Gomes.
2: O levantamento concluiu que o motorista tem um custo mensal que gira em torno de R$ 5.600. Para superar esse valor e ter lucro, é preciso trabalhar por no mínimo 8 horas diárias durante 22 dias sob uma condição instável de trabalho. Como o modelo não garante previsão, folga remunerada nem assistência médica, as chances de endividamento aumentam. Segundo o estudo, é possível pegar dinheiro emprestado direto com as plataformas de transporte. E para pagar, os valores são descontados do pagamento recebido pelas corridas.
26: Pessoa relativamente incapaz pode ser sócia em holding familiar, que é um tipo de empresa criada para administrar o patrimônio de uma família, facilitando a gestão e o planejamento sucessório.
25: Essa decisão é do STJ. Fátima Uchoa.
5: Uma mulher curadora do esposo relativamente incapaz ajuizou ação para criar uma sociedade limitada do tipo holding familiar, tendo como sócios ela e o marido, casados em comunhão parcial de bens, cada um titular de 50% das cotas. As instâncias ordinárias julgaram a ação improcedente. No STJ, a terceira turma deu provimento ao recurso especial da mulher. Para a relatora ministra Nancy Andrighi, o incapaz não pode ser impedido de participar de sociedade, pois há previsão expressa no Código Civil que admite isso em contratos sociais.
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26: Uma boa noite.
25: E até amanhã.
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7: Eu sou Paula Groba.
9: E eu sou Humberto Pinheiro.
7: E estes são os destaques de hoje do Jornal do Senado, que começa agora.
9: Congresso vai analisar socorro de 8 bilhões para companhias aéreas.
7: Cota do Senado para vítimas de violência doméstica completa 10 anos e inspira lei federal.
9: Projetos e análise no Senado podem fortalecer combate ao crime organizado.
8: Boa noite.
10: Boa noite.
8: O Congresso vai analisar uma medida provisória que pretende evitar cortes de voos e o fechamento de rotas aéreas no país.
9: O texto prevê um aporte de 8 bilhões de reais para as empresas do setor afetadas pela alta do preço do querosene de aviação. Mais informações com a repórter Marcela Cunha.
11: Segundo o governo, o objetivo é amenizar os impactos da guerra no Oriente Médio sobre o setor, principalmente por causa da alta do querosene de aviação. As companhias aéreas alegam que tiveram uma elevação rápida dos custos, provocada pelo aumento de 70% no preço do combustível. O socorro financeiro busca dar fôlego às empresas para evitar cortes de voo e a descontinuidade de rotas, mas não significa redução automática no preço das passagens. Para o senador Marcos Rogério, do PL de Rondônia, a baixa concorrência no setor aéreo aumenta o risco de prejuízo aos passageiros.
13: Nós estamos vivendo no Brasil hoje quase que um monopólio do sistema de aviação nacional. Nós temos 3 companhias que se comunicam, que interagem e que têm parcerias, inclusive, econômicas, e há, inclusive, movimentos de fusão que torna esse ambiente ainda mais monopolizado.
11: Os créditos extraordinários não entram no cálculo da meta fiscal, mas aumentam o endividamento público. As empresas que acessarem a linha de crédito terão que devolver os recursos com juros. Segundo regulamentação do Conselho Monetário Nacional, a taxa será de 4% ao ano, com prazo de pagamento de até 5 anos. A medida provisória já está em vigor, mas ainda precisa ser aprovada pelo Congresso Nacional. O texto foi encaminhado à Comissão Mista de Orçamento e, se aprovado, ainda precisa passar pelos plenários da Câmara dos Deputados e do Senado. O prazo de deliberação vai até 31 de agosto.
8: E o presidente do Senado, Davi Alcolumbre, prorrogou por mais 60 dias a validade de 6 medidas provisórias. Entre elas está a que criou o novo Desenrola Brasil, programa do governo federal voltado à renegociação de dívidas. Pelo texto, pessoas com renda mensal de até R$ 8.105 podem refinanciar dívidas de até R$ 15.000 por banco. A proposta também traz regras específicas para beneficiar pequenas e microempresas, além de contemplar estudantes com débitos do FIES, o Fundo de Financiamento Estudantil.
9: As outras medidas prorrogadas são propostas que destinam recursos para a renovação da frota de caminhões, ônibus e micro-ônibus, ampliam as garantias de acesso ao crédito, reforçam o fundo de garantia à exportação, subsidiam a importação de gás de cozinha para conter a alta dos preços e liberam R$ 305 milhões de reais para ações emergenciais de proteção e defesa civil em diferentes regiões do país. A prorrogação garante que as regras continuem em vigor enquanto os textos são analisados por deputados e senadores. As medidas provisórias entram imediatamente em vigor, mas precisam ser analisadas pelo Congresso Nacional antes de perder a vigência.
8: Pichações e atos de vandalismo que danificam prédios, monumentos e outros bens públicos ou privados poderão receber punições mais severas.
9: Um projeto apresentado no Senado propõe o aumento das penas para esses crimes, com o objetivo de reforçar a proteção do patrimônio em todo o país. O repórter Pedro Pincer tem mais informações.
14: A atual legislação prevê detenção de 3 meses a 1 ano e multa para pichação. Pelo projeto, ficaria entre 2 a 5 anos, além da multa. Se o ato afetar monumento ou edificação tombada, a pena atual de 6 meses a 1 ano iria para 3 a 6 anos, mantendo a multa. Para o autor do projeto, senador Hermes Klan, do PL de Santa Catarina, a legislação praticada não tem sido suficiente para enfrentar um problema que afeta cidades de todo o país e gera custos significativos para a população.
15: O que está em discussão é o modelo de cidade que queremos deixar para as nossas próximas gerações. Queremos cidades limpas ou cidades degradadas? Queremos patrimônio preservado ou patrimônio vandalizado? Eu não tenho dúvida da resposta. E acredito que a imensa maioria dos brasileiros também não.
14: Pelo projeto, quem financiar ou promover a pichação também passará a ser punido com prisão de 3 a 6 anos e multa. A proposta ainda prevê que os autores sejam obrigados a reparar os prejuízos causados.
8: E o Senado poderá retomar a análise de propostas voltadas ao combate ao crime organizado e à sua influência sobre agentes e estruturas do poder público.
9: São projetos que integravam o relatório final da CPI do crime organizado. A reportagem é de Alexandre Campos.
10: Uma das propostas do senador Alessandro Vieira, do MDB de Sergipe, prevê o monitoramento contínuo e aprofundado de relações econômico-financeiras de pessoas expostas politicamente, com o objetivo de combater a corrupção, a lavagem de dinheiro e outros ilícitos econômicos. Serão submetidos a esse regime detentores de mandatos eletivos nos poderes executivo e legislativo da União, ministros de Estado, integrantes de tribunais superiores, presidentes de partidos políticos, entre outras autoridades estaduais e municipais. O senador ainda propôs sindicâncias patrimoniais aleatórias de agentes públicos para detectar enriquecimento ilícito ou prevenir a prática de crimes.
12: São projetos importantes para que a gente possa avançar no combate ao crime organizado, especialmente na questão da lavagem de dinheiro e na recuperação de ativos. São caminhos importantes, a gente tem identificado isso desde o momento da tramitação do PL antifacção e também da CPI do crime organizado.
10: Para fortalecer o trabalho de comissões parlamentares de inquérito, o senador defende o prazo de 5 dias para que as autoridades policiais e judiciárias atendam à requisição do colegiado de compartilhamento de provas.
16: O Senado vai analisar um projeto aprovado pela Câmara que garante atestado ao trabalhador que precisa acompanhar filho doente. A proposta vale para responsáveis por crianças menores de 12 anos e prevê licença de até 14 dias quando não houver outra forma de conciliar o trabalho com o cuidado.
9: No Senado, um projeto semelhante já está em análise na Comissão de Assuntos Sociais. Repórter Henrique Nascimento.
17: O projeto aprovado na Câmara prevê que o atestado informe o período de repouso da criança e a necessidade de acompanhamento direto. Sempre que possível, o trabalho poderá ser cumprido por teletrabalho, compensação de jornada ou outra forma prevista em lei ou acordo coletivo, como explica a advogada trabalhista Elaine Human.
18: O projeto prevê emissão de atestado para acompanhante, ausência justificada no trabalho, proteção ao vínculo empregatício, mais segurança jurídica para as famílias, respeito ao direito da criança de receber cuidados.
17: No Senado, já está em discussão uma proposta semelhante do senador veneziano Vital do Rego, do MDB da Paraíba. O texto permite o abono de faltas de pais e mães que acompanham filhos com patologias graves ou hospitalizados. Quando a proposta passou pela Comissão de Direitos Humanos, o senador Flávio Arns, do PSB do Paraná, defendeu a medida.
20: Não é razoável esperar que o trabalhador continue a trabalhar normalmente caso tenha algum ente querido gravemente enfermo ou hospitalizado. Tal expectativa chega a ser desumana.
17: O projeto está agora na Comissão de Assuntos Sociais.
16: E o Senado celebra 10 anos de uma iniciativa que ajuda mulheres vítimas de violência doméstica a reconstruírem suas vidas por meio do trabalho.
9: Nos contratos de terceirizadas do Senado, 2% das vagas são reservadas para essas trabalhadoras. Repórter Patrícia Oliveira.
21: Desde 2016, contratos terceirizados com 50 ou mais vagas no Senado reservam 2% dos postos para mulheres em situação de vulnerabilidade causada por violência familiar. A seleção das candidatas é feita em parceria com a Secretaria da Mulher do Distrito Federal, que identifica e encaminha mulheres aptas a ocupar essas vagas. Atualmente, 44 trabalhadoras do Senado foram contratadas por meio da cota. A terceirizada Jaqueline Couto Alves é uma delas.
27: Eu passei a ter uma independência financeira e me livrei do ciclo de violência doméstica. É a libertação da mulher. E além de ser acolhida, tem a questão da proteção aqui dentro. E esse projeto que o Senado criou foi uma coisa maravilhosa.
21: Em 2023, a iniciativa do Senado inspirou a legislação federal, que passou a prever a reserva de 8% das vagas em contratos da administração pública para mulheres vítimas de violência doméstica.
9: Edição de Paula Groba e trabalhos técnicos de João Lira, o Jornal do Senado fica por aqui. Acompanhe agora as notícias da Câmara dos Deputados. Boa noite.
16: Boa noite e até amanhã.
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29: Câmara aprova incentivo à participação dos jovens em serviço voluntário.
30: Prevenção obrigatória da trombose em hospitais vai à sanção presidencial.
29: Deputados aprovam exigência de qualidade para registro de medicamento.
0: Boa noite. Câmara aprova regras mais rígidas para registro de medicamentos. A repórter Sofia Peçanha tem mais detalhes sobre a proposta, que já foi aprovada também no Senado e segue para a sanção presidencial.
1: A Comissão de Constituição e Justiça da Câmara dos Deputados aprovou o projeto que altera regras para o registro de medicamentos no país. O texto já foi aprovado pelo Senado e altera a Lei de Vigilância Sanitária sobre Produtos Farmacêuticos. A proposta altera a legislação para exigir que todo medicamento e insumo farmacêutico, nacional ou importado, comprove que foi produzido seguindo as regras das boas práticas de fabricação, que são um conjunto de normas que garantem padrões de qualidade, segurança e controle na produção de medicamentos, e são fiscalizadas pela Anvisa, a Agência Nacional de Vigilância Sanitária. Atualmente, no caso de medicamentos importados, prioriza-se principalmente a comprovação de que o medicamento já é registrado no país de origem. Com a mudança, o foco passa a ser a qualidade do processo de fabricação, tanto para produtos nacionais quanto estrangeiros. A relatora na Comissão de Constituição e Justiça, a deputada Laura Carneiro, do PSD do Rio de Janeiro, destacou que a medida reforça a segurança dos pacientes.
2: Seja esse produto nacional ou estrangeiro, para uso da população, ele tenha um certificado de boas práticas, o que é ótimo, porque a gente está tratando de medicamentos, portanto a gente está tratando de saúde, a gente está tratando de vida.
1: Segundo o parecer aprovado na Comissão de Saúde, a regra atual pode dificultar a entrada de novos medicamentos no mercado brasileiro, especialmente quando a produção ocorre em parceria com empresas no exterior. O relator na comissão, o deputado Júnior Mano, do PSB do Ceará, apesar de recomendar a aprovação da proposta, alertou para esse risco em seu parecer. Lido pela deputada Adriana Ventura, do Novo de São Paulo.
3: Aliás, essa é uma barreira que pode impedir que produtos regulares e de efeito comprovado circulem no mercado nacional, prejudicando pacientes e a própria cadeia de comercialização.
1: O projeto pretende fortalecer o sistema de vigilância sanitária no Brasil, coordenado pela Anvisa, e busca garantir a qualidade dos medicamentos sem criar barreiras desnecessárias para o setor. Da Rádio Câmara de Brasília, Sofia Peçanha.
4: Saúde.
29: Os deputados aprovaram a prevenção obrigatória à trombose em hospitais com internação. Depois de aprovado pelo Senado e pela Câmara, o texto aguarda sanção presidencial, como informa a repórter Daniele Lessa.
5: A Comissão de Constituição e Justiça da Câmara dos Deputados aprovou o projeto que torna obrigatória a adoção de medidas de prevenção ao tromboembolismo venoso em hospitais públicos e privados e em unidades de saúde com internação. Pelo projeto, hospitais deverão manter uma estrutura voltada à prevenção da doença. O tromboembolismo venoso acontece quando um coágulo se forma nas veias e se desloca, fazendo obstruções que podem causar a morte. O relator da proposta, deputado Hildo Rocha, do MDB do Maranhão, recomendou a aprovação do projeto com uma mudança de redação. Em vez de estabelecer a criação de uma comissão, como no texto aprovado pelo Senado, o projeto passa a usar o termo estrutura para dar mais flexibilidade às unidades de saúde. Segundo o relator, a proposta pode ajudar a reduzir complicações durante internações hospitalares, especialmente em tratamentos mais complexos.
19: Formar o protocolo para evitar esse tipo de doença, que é uma consequência de um tratamento. Todo tratamento que é feito nos grandes hospitais do Brasil, de combate ao câncer, ele já tem. Os nossos hospitais públicos não existem.
5: O projeto que obriga hospitais a adotarem medidas de prevenção ao tromboembolismo venoso já foi aprovado pelo Senado e Câmara. Da Rádio Câmara de Brasília, Daniele Lessa.
4: Direitos Humanos.
0: A Câmara dos Deputados aprovou uma proposta que incentiva a participação de jovens em serviço voluntário. A repórter Paula Bittar acompanhou a votação.
22: Uma proposta aprovada pela Câmara busca incentivar a participação de jovens em serviço voluntário voltado ao amparo de idosos, pessoas com deficiência e crianças. De acordo com o texto aprovado, os programas de amparo voltados para crianças e adolescentes, para moradores de rua, para idosos e pessoas com deficiência poderão contar com serviço voluntário de jovens entre 15 e 29 anos. Os jovens que precisarem terão acesso a um serviço de acolhimento durante o voluntariado, conforme regulamentação futura. Mas a participação em serviço voluntário não pode ser colocada como condição para esse acolhimento. A relatora na Comissão de Constituição e Justiça, deputada Laura Carneiro, do PSD do Rio de Janeiro, comentou a importância da proposta.
2: É uma tentativa de unir jovens com pessoas idosas e com pessoas com deficiência. Então, esse jovem, né, que está no serviço voluntário, vai ser habilitado para trabalhar nos abrigos, enfim, nas áreas de recebimento, que são de acolhimento, tanto de pessoas com deficiência como de idosos.
22: O projeto, que busca incentivar a participação de jovens em serviço voluntário voltado ao amparo de idosos, pessoas com deficiência e crianças, vai ser analisado agora pelo Senado. Da Rádio Câmara de Brasília, Paula Bittar.
28: Educação.
4: Avança na Câmara projeto que garante o uso gratuito de espaços das universidades por estudantes e funcionários. A repórter Júlia Lopes tem mais informações sobre a proposta.
6: A Comissão de Educação da Câmara dos Deputados aprovou o projeto de origem do Senado que autoriza universidades federais a cederem espaços de forma gratuita para associações de estudantes, professores e servidores. Atualmente, a legislação proíbe instituições federais de ensino de doar ou ceder imóveis gratuitamente, independente da finalidade. A proposta altera essa regra ao reconhecer que essas entidades fazem parte da própria comunidade universitária e contribuem para a missão acadêmica, o debate interno e o desenvolvimento institucional. A relatora do projeto, deputada Dandara, do PT de Minas Gerais, explica que hoje esses grupos precisam pagar taxas para utilizar os espaços das universidades, mesmo quando se reúnem para atividades internas. Segundo ela, o projeto vem justamente para garantir esse uso sem custos.
7: A de garantir a cessão de espaços da universidade à sua comunidade acadêmica, ou seja, professores, estudantes, técnicos, sem ter que cobrar uma contrapartida de volta. Porque, infelizmente, alguns regramentos exigiam pagamento de taxas. Então, você imagina os estudantes tendo que fazer uma reunião do conselho, do curso, a convocar uma assembleia com todo o custo e ter que pagar para usar aquele espaço que é da universidade.
6: A deputada também destacou que a Constituição Federal assegura a autonomia universitária. Por isso, algumas universidades já resolveram essa questão internamente, por meio de decisões dos conselhos superiores, enquanto outras ainda enfrentam dificuldades para avançar nesse tema. O texto, que trata da disponibilização gratuita dos espaços das universidades para suas entidades, já foi aprovado pelo Senado e segue agora para análise na Comissão de Constituição e Justiça da Câmara. Da Rádio Câmara de Brasília, Júlia Lopes.
28: Votação.
30: Deputados podem votar proposta que exclui construção e reforma de escolas do limite legal de gastos orçamentários. O repórter Antônio Vital tem as informações.
11: Ganhou o regime de urgência e pode ser votado a qualquer momento no plenário da Câmara, projeto que tira dos limites de gastos do arcabouço fiscal os recursos destinados ao programa do MEC responsável pela construção e reformas de escolas de educação básica. O projeto apresentado pela comissão especial que analisou o Plano Nacional de Educação exclui esses gastos dos cálculos do resultado final, que é a diferença entre as despesas e as receitas do setor público. De acordo com a deputada Tabata Amaral, do PSB de São Paulo, que presidiu a comissão especial e assina o projeto, os recursos do Programa Nacional de Infraestrutura Escolar virão dos royalties de petróleo e gás. A justificativa apresentada para excluir esse total dos limites do arcabouço fiscal decorre da necessidade de ampliar os investimentos nas escolas. Para a presidente da comissão especial, isso vai ajudar a alcançar as metas previstas no Plano Nacional de Educação para os próximos 10 anos. Com regime de urgência, o projeto pode ser votado diretamente no plenário da Câmara, sem passar pela análise das comissões permanentes da Casa. A urgência foi aprovada de maneira simbólica, mas foi criticada por deputados da oposição. Para o deputado Bibo Nunes, do PL do Rio Grande do Sul, a proposta desrespeita os limites dos gastos públicos.
13: O PL orienta não, porque existe aí um aumento velado, indireto, para estourar o teto de gastos públicos. E nós somos contra estourar o teto de gastos públicos. Precisamos colocar ordem, disciplina e respeito aos gastos públicos.
11: Já o relator do projeto, o deputado Moses Rodrigues, do União do Ceará, disse que a exclusão dos gastos do arcabouço vai permitir investimentos de 280 bilhões de reais nas instalações físicas das escolas da educação básica. Segundo ele, 15% do total serão investidos na melhoria das universidades e institutos federais.
8: Nós estamos garantindo 280 bilhões de reais para a educação brasileira nos próximos 10 anos, para que nós possamos garantir que todas as metas do Plano Nacional sejam atingidas. Nós encontramos esse recurso dentro dos recursos extraordinários do pré-sal, e aí todo o excedente do pré-sal nos próximos 10 anos, ele seria colocado fora do arcabouço fiscal, viriam atender toda a demanda de infraestrutura escolar no Brasil.
11: Ainda não há data para votação no plenário da Câmara do projeto que tira dos limites de gastos do arcabouço fiscal os recursos destinados à construção e reformas de escolas públicas. Da Rádio Câmara de Brasília, Antônio Vital.
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28: Transportes.
29: Os deputados analisam proposta que pode aumentar a punição contra a perturbação do sossego com níveis de ruído de caixas de som, carros e motos. O repórter José Carlos Oliveira tem as informações.
12: O deputado Hugo Leal, do PSD do Rio de Janeiro, apresentou projeto de lei para agravar as sanções contra quem perturba o sossego alheio por meio de barulhos estridentes, como o uso de caixas de som com volume elevado ou a descarga aberta de carros e motos. A proposta altera a Lei de Contravenções Penais e o Código de Trânsito Brasileiro. Hugo Leal apelidou o texto de Lei do Sossego.
14: Estamos ampliando essa punição, inclusive saindo a multa de R$ 1.000 até R$ 500 mil, para aqueles casos, por exemplo, eventos não autorizados. No CTB, para som também, carros com som, e para descargas, aqueles aí, as famosas motocicletas que tiram o miolo e fica aquele barulho ensurdecedor. Então, nós estamos também ampliando a multa, a suspensão da carteira, né, da carteira de habilitação.
12: Segundo Hugo Leal, dados da Organização Mundial de Saúde mostram que níveis de ruído acima de 50 decibéis podem causar efeitos físicos, como dores de cabeça e irritabilidade, e também emocionais, como ansiedade e depressão. A intenção da proposta de lei do sossego é prevenir esses danos à população.
14: Na realidade, tem a ver com perturbação do sossego lato sensu, ou seja, no seu sentido mais amplo, né? Que não há uma coisa que mais incomode e que mais afeta a saúde mental das pessoas é você estar no seu descanso ou até no seu trabalho e ter um som alto, ter um veículo ou uma motocicleta, né? Quem nunca foi cortado dentro da sua fala, dentro da sua casa, com um barulho, aquele barulho estridente? Então, nós propusemos aqui um PL do sossego, ou seja, da perturbação do sossego.
12: A proposta ainda está em fase inicial de análise na Câmara e vai passar pelas comissões de Viação e Transporte, de Constituição e Justiça, antes da votação final no plenário. Da Rádio Câmara de Brasília, José Carlos Oliveira.
28: Agricultura.
30: Avança na Câmara projeto que proíbe conversão de leite em pó importado para a forma líquida pela indústria de alimentos. A repórter Maria Neves explica por que a medida foi proposta.
15: A Comissão de Agricultura da Câmara dos Deputados aprovou o projeto que proíbe a conversão de leite em pó e outros derivados importados para a forma líquida para uso em indústrias, laticínios ou qualquer outra empresa alimentícia. Atualmente, segundo o autor, deputado José Silva, do União de Minas Gerais, a indústria alimentícia utiliza leite em pó reconvertido na elaboração de produtos como queijos, iogurtes, leite condensado e creme de leite. Como o leite em pó importado é mais barato, de acordo com o parlamentar, essa prática traz prejuízos para os produtores nacionais. Segundo Zé Silva, os pecuaristas brasileiros estão vendendo o leite a um preço menor que o custo de produção. Produzir um litro de leite, de acordo com ele, custa R$ 2,00 e o produto estaria sendo vendido a R$ 1,50.
9: Ao proibir o consumo e a reconstituição de leite, seus derivados, soro, por exemplo, em pó, de origem importada, nós vamos forçar os laticínios, forçar as indústrias a comprar o leite brasileiro. Esse leite brasileiro, ele tem melhor qualidade e vai garantir também ao consumidor um produto de melhor qualidade e também de preço mais baixo. O consumidor brasileiro, ele tem o Brasil entre os 5 maiores produtores de leite do mundo. O mundo inteiro protege os seus produtores e nós precisamos fazer essa mobilização no Brasil. Afinal de contas, é 1 milhão e 100 mil produtores, 5 milhões de pessoas que estão trabalhando.
15: Zé Silva explica que no ano passado o Paraná adotou uma lei semelhante, que proíbe a conversão para a forma líquida do leite em pó importado para uso industrial. De acordo com o relator do texto, deputado Welter, do PT do Paraná, a medida já apresenta resultados. Segundo afirma, desde a entrada em vigor da lei, houve uma redução de cerca de 50% das importações de leite em pó no estado. Além disso, Welter afirma que ocorreu uma interrupção na trajetória de queda do preço do leite e os preços do produto já começaram a se recuperar no mercado. O projeto que proíbe a conversão de leite em pó importado para a forma líquida pela indústria de alimentos ainda será votado pela Comissão de Constituição e Justiça. Da Rádio Câmara de Brasília, Maria Neves.
28: Relações Exteriores.
4: O plenário da Câmara ratifica acordo internacional sobre compra, venda e manutenção de aeronaves civis e seus componentes. A repórter Daniele Lessa acompanhou a votação e tem os detalhes.
5: A Câmara dos Deputados aprovou o projeto para ratificar a adesão do Brasil a acordo internacional da Organização Mundial do Comércio sobre o comércio de aeronaves civis. O projeto foi enviado ao Congresso pelo Poder Executivo, que defendeu a adesão ao acordo como algo positivo para atrair investimentos na indústria nacional de aviação civil. Com a aprovação, o Brasil passa a integrar um conjunto de regras internacionais que tratam da compra, venda e circulação de aeronaves civis e seus componentes, incluindo serviços de manutenção e reparo. Esse acordo está em vigor desde 1980 e conta hoje com 33 membros, incluindo Estados Unidos, União Europeia e Japão. Entre os principais pontos, o acordo prevê a eliminação de tarifas de importação para aeronaves civis e diversos itens do setor, como turbinas, simuladores de voo e equipamentos de bordo. Também estabelece diretrizes para reduzir barreiras comerciais e garantir condições mais previsíveis para o mercado. Relator da proposta na Comissão de Viação e Transportes, o deputado Júlio Lopes, do PP do Rio de Janeiro, disse que o acordo aumenta a segurança jurídica e insere o Brasil de forma mais ativa nas decisões globais sobre aviação civil. Ele destacou também os efeitos positivos no setor aéreo.
16: Para o setor de transporte, os efeitos são diretos. Redução de custos operacionais para as companhias aéreas, facilitação do acesso a insumos e tecnologias, estímulo à modernização e à expansão da frota nacional, com impactos positivos na conectividade e na qualidade dos serviços prestados à população.
5: Na balança comercial brasileira, o comércio de produtos cobertos pelo acordo movimenta cerca de US$ 41 bilhões por ano. Os principais parceiros do Brasil nesse setor são Estados Unidos, China, Alemanha e Argentina. O país importa a maior parte dos equipamentos, mas também tem presença importante na exportação de aeronaves de médio porte, principalmente por causa da Embraer. O projeto que aprova o Acordo Internacional da Organização Mundial do Comércio sobre o comércio de aeronaves civis seguiu para análise no Senado. Da Rádio Câmara de Brasília, Daniele Lessa.
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1: KTV FM, o tempo todo com você, Jota Quest, palavras de um futuro bom. Fechando nossa primeira meia hora só de músicas do Boa Noite KTV com Katy Perry, W, Rita Lee, Alex Harry, Ten Sharp e a primeira de Cars Drive. Agora 8 horas e 30 minutos, a temperatura 4.6 em Cascavel, 6.3 em Foz. Boa noite, KTV, até meia-noite com você nessa noite fria. Já voltamos.
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1: Agora 8 horas e 33 minutos. Voltamos com mais meia hora só de músicas aqui do Boa Noite KTV.

0: Cada vez firme o tempo todo com você, Ana Carolina Problemas, fechando a nossa primeira hora aqui do Boa Noite KTV.
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0: Agora 8:59 e a temperatura em Cascavel 4.3. Foz do Iguaçu com 5.7. Já voltamos.
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